0: aqui na Nova Brasil, 8h30. Bom dia.
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0: E com a Nova Brasil Fortaleza, você sempre chega muito melhor ao seu destino. Para você que está circulando pelas ruas e avenidas ou está se preparando para sair de casa, se liga nas dicas. Pelo 85991122829, você também informa como é que está aí onde você está passando. A Sabrina de Souza, ela está informando que por conta de um acidente na BR-116, no sentido Messejana Centro, fluxo está bem intenso. Desde o hospital de Messejana, para quem está indo sentido Messejana Centro, até...

E aqui na Nova Brasil, o som do Kid Abelha, Nada Sei. Excelente dia para você, já são 8h41. Aproveita para você participar, interagir, bater um papo aqui com a gente pelo WhatsApp 85991122829 ou pelo Instagram, lá no arroba Nova Brasil Fortaleza. Você também pode mandar sua mensagem de áudio, de texto e até fazer um vídeo curto, rápido, de onde você está nos ouvindo. Em casa, no trabalho, no carro, onde você estiver, aí você posta nos seus stories e marca o nosso arroba e a gente vai repostar e todo mundo vai saber que você também começa bem o seu dia. Quem está começando bem o dia é a Ângela e a Márcia, direto da Itália. A Ticiane, Excelsa, Antonella e George, na Praia do Iguape, em Aquirás. Um bom dia para Kátia Vasconcelos, no bairro Presidente Kennedy, aqui em Fortaleza. A Sabrina de Souza, nos dando carona. A Gevônica Pétala, Marcos Eloia. E a você ligado em qualquer lugar, nos ouvindo pelos aplicativos para Android ou iOS, pela Alexa ou pelo site novabrasilfm.com.br. Aproveita, compartilha a felicidade, sempre ao melhor da música. Bom dia pro Hércules Lopes, nos dando carona.

0: E é o som de Tom Jobim, Chico Buarque, Miúcha, Vai Levando, que a gente vai finalizando a edição de hoje do Nova Manhã. Muito obrigado a você pelo carinho e a companhia. Que bom que você esteve aqui junto conosco. Muito obrigado, hein? A gente volta amanhã, a partir das 6, para começar bem o dia junto com você. Forte abraço. Eu sou Marcos Vinícius, Thaís Lustosa e Wagner Mendes, o Vagão. E a gente já deixa o convite para amanhã, a partir das 6, começar bem o dia junto com você. Não esquece, beba água.
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11: A União Europeia iniciou nova rodada de auditorias das ferramentas de inteligência artificial generativa. O bloco cobra transparência total sobre as bases de dados e o cumprimento das leis de direitos autorais. Empresas que descumprirem as normas podem sofrer multas que chegam a 7% do faturamento global.
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0: Nova Brasil. E esse foi Lulu Santos, Casa. A gente ouviu também Caetano Veloso, Rapt Camaleoa. São 9h15, bom dia.
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0: Marina Lima, eu te amo você.

0: Nova Brasil, e esse foi Djavan, um amor puro. A gente ouviu também Cássia Eller, All Star, são 9h37. 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
2: De cada 3 brasileiros, um ainda não consegue terminar o mês com dinheiro na conta. É o que mostra a pesquisa Atlas Bloomberg. 34% dos brasileiros declararam que faltou dinheiro no final do mês em algum dos últimos 12 meses. Apesar do número bem preocupante, ele melhorou em relação ao levantamento que foi feito pela última vez pela Atlas Bloomberg em abril, e também melhorou a quantidade de brasileiros que disseram que conseguiram pagar tudo, mas não sobrou dinheiro, ou até os que conseguiram que sobrasse um pouco de dinheiro. Mas apesar dessa melhora, os números ainda continuam bem desconfortáveis. Lembrando, o Brasil, apesar de estar com desemprego na mínima histórica, não passa aquela sensação de bem-estar social e econômico para a população, como deveria ser com o desemprego nesse patamar.
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0: De volta com Fernanda Abreu e Fausto Fawcett, Paisagem de Amor.

0: anúncio outdoor, Adão e Eva.
1: Cidade arrogante, amor rascante.
0: Bonnie and Clyde, a

0: Nova Brasil e a Ivete Sangalo, Quando a Chuva Passar. A gente ouviu também Fala Mansa, A Origem de Tudo.
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0: E o Instituto Nacional de Meteorologia emitiu alerta de onda de calor para áreas de 8 estados brasileiros. A previsão indica temperaturas de até 5 graus acima da média por um período de 3 a 5 dias com risco à saúde. O alerta atinge regiões de Mato Grosso, Mato Grosso do Sul, Goiás, Minas Gerais, São Paulo, Paraná, Santa Catarina e Rio Grande do Sul. Em algumas localidades, os termômetros podem chegar aos 40 graus. Nova Brasil, faltando 3 minutos para as 10. Eu, Cláudia Nakazato, tô indo nessa. Quem já tá por aqui é a Ana Pellicer. Um beijo para você e uma ótima segunda-feira. Tchau.

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17: Tomar alguns minutos de sol diariamente ajuda na produção de vitamina D, essencial para ossos fortes e imunidade. Prefira horários seguros, antes das 10 ou após as 16 horas, e use proteção adequada. Pequenas doses de luz solar contribuem para o bem-estar físico e também para o equilíbrio emocional.
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10 horas mais 2 minutos. Bom dia, segunda-feira, 28 de setembro de 2026. Como que você tá? Tudo bem? Olha, última segunda-feira do mês, hein? Vamos juntos? E que honra e que alegria minha estar aqui com você. Você que escolheu a Nova Brasil para fazer parte da sua vida, começando bem a semana, né? Eu sou a Ana Pelisseri, vamos juntos até as 3 da tarde. 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Se ainda não baixou, faça isso agora. Leve a Nova Brasil para onde você quiser, também pelo nosso site novabrasil.com. Começando com Fixação, Kit Abelha.

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Zélia Duncan, Sentidos.

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8: Torne a caixa de transporte um refúgio positivo, deixando-a aberta com cobertores e petiscos. Deixe o pet entrar voluntariamente para que ele não a associe apenas a idas ao veterinário. Assim, o transporte deixa de ser um terror e passa a ser um local seguro.
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0: Nova Brasil com Vilarejo Marisa Monte. Teve também JP. Até outro dia, amor. 10h38. 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

0: Brasil, quase um segundo para Lamas do Sucesso, fechando essa hora. Teve também Ana Carolina com Maria Bethânia. Eu que não sei quase nada do mar. Agora faltando um minuto para as 11.
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0: Moderna Brasileira, 11 horas mais 5 minutos. Bom dia, uma ótima semana pra você. Agora tem Ed Mota, Manuel.
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0: Nova Brasil com Vini Versilo é sobre. Teve também som do Skank e Três Lados. Nova Brasil, 11 e 19. 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

0: Nova Brasil com Isabela Taviani. Se fiquei esperando o meu amor passar. 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

0: Nova Brasil com Jota Quest, Negra Lee, o descobridor dos sete mares, 11h52, a gente vai para o intervalo. Na sequência tem o horário eleitoral obrigatório, lembrando que você pode continuar ouvindo a Nova Brasil através do nosso aplicativo, que você baixa gratuitamente aí no seu celular.
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Segundo! Sabe por que a gente tá rindo à toa? Porque a gente tá aqui, ao vivo, nos estúdios da Nova Brasil, recebendo quem tá com um trabalho novo no ar. Fala Mansa! Uhul. Acaba de lançar novo álbum, celebrando a trajetória da banda com novidades.

0: uma caminhada feliz.
1: Muito feliz. Então, bora começar a falar desse novo disco. Coisa nova é sempre muito bom, né?
0: Sim, sim.
1: Aquela renovação, aquele quentinho no coração.
0: É um rejuvenescimento emocional, espiritual, né? Parece que você se torna aquele descobridor de novo, né? Das sensações e pra gente tem sido assim, mais
1: muito
0: uma vez.
1: Muito legal. E qual foi o ponto de partida para a criação desse projeto? Esse novo álbum representa o que ele tá fechando nesse momento na história do Fala Mansa.
0: Ele, como o próprio nome diz, A Origem de Tudo, ele pontua muito os nossos propósitos. Eu acho que é o que nos trouxe até aqui, né? Em 28 anos, eu diria que o propósito dos quatro amigos e sócios ali, né, de uma empresa assim, são muito parecidos, assim, dentro da música, não só dentro das atitudes, né, como ser humano, assim, né, das nossas atitudes em cada um, né? Mas também dentro da banda, do propósito de não só musical, né? De ter o Zabumba, Triângulo e Sanfona como parte estrutural da nossa música, né? Sempre manter isso até por um respeito e uma busca de mantê-lo longevo, né? Mantê-lo presente.
1: Também,
0: isso,
1: né?
0: Isso.
1: Essa base muito importante.
0: E além disso, eu diria que a temática, né, que a gente usa, né, o propósito da nossa temática está muito evidente nesse disco, que é a temática da fé, do amor, da alegria, da consciência coletiva, né? Coisas que você precisa dizer ao próximo para fazermos juntos, né? Então, acho que isso sempre teve presente na Fala Mansa. E A Origem de Tudo é um disco de músicas inéditas com esse mesmo propósito, mas eu diria que talvez um pouco mais universal, para poder ter uma linguagem mais ampla, para ter uma linguagem em 2026.
1: E esse momento que a gente está precisando tanto desse estar no coletivo, que tem tanta individualidade, né, hoje em dia.
0: Sim, sim.
1: O que você acha disso?
0: Eu acho que talvez a humanidade, se a gente analisa, a gente percebe que você sempre tem esses ápices de individualismo, de coletivismo, de, né, infelizmente, diante das grandes situações de desastre, de guerra, aí a gente resgata a nossa solidariedade, né? E aí depois chega um momento de novo de individualismo. Então eu vejo que num momento como esse, aliás, a música que a gente está trabalhando, né, A Origem de Tudo, uma música que eu escolhi numa conversa como essa que a gente está tendo, assim, como um carro-chefe do disco. Porque eu falei, gente, a gente está precisando ouvir coisas que são positivas.
1: Exato.
0: Então, vamos no que mais positivo a gente tem aí, para as pessoas entenderem, né? Falar de nós mesmos, né? Um recado para nós mesmos, assim. Então, é bom que isso permeie a nossa música também, né? Poder ter uma musicalidade que busca isso também, né? Além de divertir, né?
1: Sim, só o entretenimento.
0: Além,
1: né,
0: de dançar e divertir.
1: Muito,
0: né,
1: bom. Você disse que são 10 faixas nesse novo álbum, 9 inéditas.
0: Sim, sim.
1: E uma regravação.
0: Uau!
1: E vocês escolheram quase um segundo grande sucesso do Paralamas. Como que foi essa escolha?
0: Olha, bom, primeiro que já não é uma novidade, porque a gente já gravou Paralamas num DVD, uma outra faixa. E aí, quando eu fui fazer esse disco de inéditas, eu queria uma música que fosse, tivesse uma linguagem contemporânea, no sentido de um clássico que ainda é contemporâneo, né? Mas que eu pudesse levar ela para o extremo do regional, coisa que eu não faço muito, né? A Fala Mansa é uma banda que tem na sua linguagem uma universalidade, mas, né, é uma temática mais ampla um pouco do que o regional. Mas aí eu falei, eu vou levar uma música bem contemporânea para um lado bem regional. E aí gravei Quase um Segundo como uma toada, né? Aquela música do vaqueiro, assim, aquela música do lamento. Então foi aí essa intenção de ter algo muito contemporâneo, mas com aquele...
1: aquela roupagem diferente.
0: Isso, aquela coisa do Nordeste mesmo, da boiada, né? É coisa de

0: nada. Então, é, essa mistura
1: acaba trazendo até um novo ressignificado para a canção. Você não acha isso?
0: Ah, espero que sim, né? Não tenho essa pretensão toda, né? Porque é um
1: é uma forma de clássico. Interpretar diferente,
0: sim,
1: não é?
0: Sim, sim, sim. É, é. Talvez também apertar a tecla SAP de uma música para outras... Para outras gerações, outras tribos, né? Também
1: sim,
0: é importante.
1: Sim,
0: e sem,
1: sim.
0: Lógico, né? Com o maior respeito do mundo.
1: É um clássico.
0: É, é um clássico.
1: É um clássico.
0: E assim, o meu pai, eu dizia uma coisa aqui. Quando você for responder por que, que você fez isso, se você não responder porque eu gosto, tá errado. Entendeu? Então, por que você fez isso? Eu gosto, né?
1: Eu
0: também.
1: Gosto.
0: No fim das contas, eu adoro essa música,
1: ela
0: gente.
1: É linda mesmo.
0: Adoro.
1: Ela é linda, ela é linda, ela é linda. E como foram as participações? Porque tem participações também nesse novo álbum, né?
0: Sim.
1: Elba Ramalho.
0: Por favor.
1: Fagner. Quem não, mais?
0: Por favor.
1: Quem
0: Elba
1: mais?
0: Ramalho, Fagner. Olha eu voltando aqui.
1: Lazo
0: Matumbi.
1: Lazo Matumbi.
0: Sim.
1: Como que foram essas participações?
0: Bom,
1: e por quê?
0: Olha, primeiro... Elba e Fagner, né? É uma música que fala do. É uma conversa entre pai, filho e mãe, né? E quando eu escrevi essa música, eu precisava de alguém para ser o pai e a mãe, inicialmente, né? E eu fui no extremo da minha vontade mesmo, assim. Falei, meu, quem é minha madrinha mesmo de coração, de musicalidade, de espiritual, né? É Elba. Né, vou direto na Elba. Ah, a gente já gravou, não quero saber. Ela, a música é ela, né? E aí, Fagner, né? Porque aí eu fui no extremo, assim, também da... o Fagner sabe disso, né? Tem um disco chamado Bateu Saudade, que é um disco que fez muito sentido na minha vida, assim. Foi uma época incrível que eu tava começando ainda. E eu considero isso também um apadrinhamento à distância, assim, sabe? Musical. E eu chamei o Fagner, ele na hora, aceitou, assim, então ficou lindo. E o Lazo Matumbi,
1: o Lazo? Como
0: conheci
1: que foi?
0: O Lazo umas 3 semanas antes de gravar o disco.
1: Sério?
0: É.
1: E como que foi?
0: Eu fiquei encantado que eu conheci o Lazo num sarau e ele foi muito generoso, assim, sabe? Eu não... Sabe quando você não quer nem atrapalhar a pessoa, assim... E ele foi muito generoso comigo. E aí, na mesma semana, coincidentemente, olha só, eu nunca tinha visto o Lazo na vida. A gente se encontrou no aeroporto, assim. Então foi uma luz, assim, sabe? Eu com o disco na cabeça. Aí veio uma palavra, eu falei, nossa, essa música, ela tem o Lazo sem eu ter conhecido o Lazo, assim. Eu tenho a voz dele, eu tô... E aí eu... Né, falei com o pessoal da banda, assim, que ainda nem conhecia o Lazo. Eu falei, cara, vocês precisam entender, essa música aqui, ela é uma parceria com o Lazo. Aí já mandei pra ele, ele gravou na hora, assim, a música e virou um... eu acho uma música, um hino, sabe? De amor, de consciência coletiva mesmo, assim.
1: Ou seja, foi um match perfeito.
0: É, um match
1: foi
0: perfeito.
1: Foi um match perfeito.
0: Um match perfeito com o Lazo.
1: Muito bom. Depois de tanto tempo juntos, né, gravar esse um álbum novo, fortalece ainda mais a união da banda, não é?
0: Sim.
1: Como que foi tudo isso?
0: Sim. Acho que é o papo que rolava entre nós, assim, né? Tipo, nossa, cara, como é gostoso, né, poder fazer isso. Parar não, né? Porque a gente não consegue parar a estrada, né? Então, pegava os dias de semana e ficava gravando juntos, né? E como o meu estúdio, ele fica num galpão colado na minha casa, né?
1: Uhum.
0: Então, eu acabo tendo eles na minha própria casa também. Então, o que facilita muito, né? A gente fica muito
1: mesmo,
0: à vontade.
1: Né?
0: É uma família, imagina, né? 28
1: tanto
0: anos
1: tempo,
0: com tendo que lidar com os gostos, né? Não só musicais, mas pessoais, né?
1: E os perrenguinhos também? Os conta
0: perrengues.
1: Alguma coisa
0: curiosa. Olha, difícil, sabe? Falar de perrengue, assim, com a Fala Mansa. Eu acho que tem situações curiosas, assim, né? A Fala Mansa é uma banda que sempre... Que o povo foi sempre muito generoso desde o início. Então eu lembro que no início da banda, assim, quando a gente não tinha nenhum disco, por exemplo, acho que isso eu posso chamar de perrengue, a gente não tinha nenhum disco gravado. Só que nos camelôs, tinham 4 volumes de um show da Fala Mansa que alguém gravou em algum lugar de Minas Gerais, assim. E aí espalhou para os camelôs do Brasil inteiro.
1: Isso foi no auge da pirataria.
0: Isso, e a Fala Mansa nascendo.
1: Uhum.
0: E aí o que aconteceu? As pessoas me paravam na rua e falavam, eu tenho todos os seus CDs. E eu não tinha nenhum.
1: Nada.
0: Eu lembro que as capas do CD eram tipo umas caveirinhas. Ninguém sabia qual era o nosso rosto ainda. Foi um disco que dizem que vendeu 6 milhões de cópias. Tem um cara que até hoje me encontra e fala, oh, com maior orgulho. E ainda, com orgulho no olhar. Ele me encontra e fala, pô, fui eu que gravei aquele disco lá. Pô, ajudei, né? Aí não dá pra falar que não, mas não também é. Não quero falar que sim.
1: Muito legal. A faixa Mais Um Dia de Sol já chegou com clipe tudo, né? Que faz parte desse álbum. O que mais de um dia de sol, a música é perfeita para ser o cartão de visitas da Origem de Tudo, você acha?
0: Ah, solar, né? Acho que é, né, um sol nascendo, né? De novas energias, né?
1: E, é uma esperança, você acha isso?
0: Sim, sim. A música, e ela vem também trazer uma coisa que vem colado ao nosso trabalho, assim... de uma maneira muito generosa, que é a dança, né? Então, fala dessa coisa, né? De quem tá na brincadeira não para, se tá mal das cadeiras não falha, se encontrar a tristeza não traga e caia na dança sem dó para levantar pó. Já tô bem melhor, sanfoneiro, né? Então, é essa coisa mesmo de entender a música, a dança, esse poder da música para curar, para te levantar, para... É, para exaltar suas alegrias e para curar suas tristezas.
1: Né? É difícil a gente ouvir forró sem mexer um pouco o corpo, não tem como, né?
0: Sim,
1: não
0: sim.
1: Não tem como, ele está muito relacionado à dança, não é?
0: Sim, isso é bonito. Você sabe que é engraçado, tem uma coisa que quando as pessoas me encontram, né? Eu sou um cara que fui para a música pela escrita, eu amo escrever, eu amo a ideia do poder da canção, né? Através da escrita, né? Mas... não tem como. As pessoas, quando me encontram na rua, elas falam, Fala Mansa, né? E mexe o ombrinho, tipo assim, como se a minha música fosse... Então, olha que bonito que...
1: É bonito.
0: Mesmo numa intenção de fazer, escrever coisas boas, né? Essa música ainda traz esse plus, né? Esse bônus, que é a dança, né?
1: O movimento.
0: O movimento.
1: Porque a vida é movimento.
0: É isso.
1: Não tem como não, né?
0: É isso.
1: Parar.
0: Se a gente tá se movimentando, a gente tá caminhando para algo melhor.
1: Exatamente. Muito, muito legal. Estamos aqui ao vivo nos estúdios da Nova Brasil, nesta tarde de segunda-feira. A gente começou super bem aqui a semana, ao vivo, recebendo o Tato do Fala Mansa com esse trabalho novo, maravilhoso. Nosso tempo tá acabando, Tato. É uma pena. Mas olha, eu quero saber sobre shows.
0: Temos shows aqui em São Paulo, por exemplo, no dia 27 de novembro, na Áudio.
1: Na Áudio.
0: Isso. Onde a gente começou a turnê. A gente vai finalizar a turnê. Então
1: é
0: vai
1: mesmo?
0: Ser muito legal.
1: Ah, que bacana. Ingressos no ticket 360.
0: Isso.
1: Então dá pra se programar super bem. Não dá pra ficar de fora desse showzaço.
0: É, você viu que eu vim bem com antecedência. Dá pra se programar.
1: Já dá pra se programar. Já bota na agenda. Imperdível. Tato, foi uma honra, uma alegria. E eu quero que você anuncie a música que... é a origem de tudo pro ouvinte da Nova Brasil.
0: Com muita honra, uma rádio que se eu não estivesse aqui, eu estaria no meu carro ouvindo. Nova Brasil, Fala Mansa, a origem de tudo.
1: Um beijo.
0: Beijo. Sucesso. Pra nós.

0: Brasil com a Adriana Calcanhotto. 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
0: O Brasil terminou em segundo lugar na classificação por pontos da World Skills 2026, competição mundial de educação profissional realizada na China. A delegação conquistou 2 medalhas de prata, 6 de bronze e outras 29 de excelência. Dos 71 jovens brasileiros com idades entre 18 e 24 anos, 76% estudaram na rede pública. Agora faltando 1 minuto para 1.
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19: Comer devagar e mastigar bem os alimentos facilita a digestão e aumenta a sensação de saciedade. Quando você se alimenta com pressa, pode consumir mais do que precisa. Preste atenção ao sabor, à textura e ao aroma da comida. Esse hábito simples melhora a sua relação com a alimentação.
20: Ver a vida com outros olhos é poder ter a certeza de ver o mundo melhor. É ver o amanhecer radiante. É ver

0: Maria Gadu, Dona Sila, 1:19.
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0: Rádio Mora, mais 24 minutos. Uma excelente tarde de segunda-feira pra você. Quem chega agora aqui, ó, Cazuza, Exagerado. E chegando também, Tributos Nova Brasil, com ele, que será o grande homenageado Cazuza. E sabe quem tá aqui comigo, batendo um papo ao vivo sobre essa grande festa que vai rolar agora, quarta-feira, dia 30 de setembro, no Teatro Bradesco, é ele, Pedro Mariano. Pedro, bem-vindo, boa tarde.
1: Boa tarde, tudo bom com vocês?
0: Tudo ótimo. Pedro Mariano, você assume mais uma vez a curadoria do Tributos Nova Brasil, dessa vez homenageando o nosso eterno Exagerado Cazuza, depois, né, menino, de ter estado à frente das homenagens para grandes nomes, gigantes, como Elis Regina, Gonzaguinha e Gal Costa. Conta pra gente como é pra você liderar essas celebrações e o que cada um desses projetos trouxe de bagagem pra você como curador.
1: Olha, antes de mais nada, uma honra muito grande tá liderando um projeto desse. Trabalhar com música nesse aspecto de você estar fazendo tributo a grandes nomes, a pessoas tão importantes para a história da música e principalmente para a história da vida das pessoas, tem um lugar muito especial para mim. Eu gosto muito, me sinto muito honrado e ao mesmo tempo é uma responsabilidade muito grande, porque você mexe com a memória afetiva das pessoas, né? Você lida com a história particular de cada uma das pessoas que sentar naquela cadeira para assistir à noite. Então, tem todo um carinho, tem todo um cuidado especial, desde a seleção do repertório até como conduzir os arranjos nos convidados e tudo mais. Então, além de ser uma viagem no tempo, né, lógico, é uma viagem à minha juventude, à minha adolescência, relembrar essas músicas, relembrar esses momentos, também tem essa parte super cuidadosa, super atenciosa de trazer as pessoas para esse mundo e a gente viajar junto e lembrar esse cara tão incrível que é o Cazuza, não?
0: Pois é, e qual a sua relação pessoal com a arte do Cazuza? Qual a sua viagem nesse processo todo, lidando agora bem de pertinho com ele?
1: É muito diferente quando você... Na verdade, eu agora estou vivendo uma terceira faceta da minha relação com a obra do Cazuza, porque o primeiro capítulo é o capítulo do adolescente que cresce vendo o rock Brasil explodir no Brasil e curtir todas as bandas, e o Barão e o Cazuza eram parte desse roteiro também. Depois, como artista, eu gravei Cazuza algumas vezes. Eu gravei Por Dia Nascer Feliz, eu gravei Codinome Beija-Flor, eu gravei Bete Balança, eu gravei Preciso Dizer Que Te Amo. Então, eu transitei pela obra do Cazuza algumas vezes e tenho uma relação muito próxima. Gosto muito do Barão, gosto muito do Frejá, a gente já se cruzou algumas vezes, temos uma relação muito boa, muito, muito carinhosa. Não tive o prazer de conhecer o Cazuza, mas sempre gostei muito da força, da intensidade dele de entregar letras e críticas sociais muito fortes. E agora eu estou do outro lado, agora eu estou do lado do produtor, do diretor musical, do curador dessa festa, de fazer a transcrição dessa obra para as vozes desses convidados e fazer essa ponte, que é uma ponte temporal, né? Porque a obra é atemporal, mas a gente tem que fazer essa obra conversar com o mundo de hoje, porque a gente provavelmente vai ter na plateia todo tipo de público, sim, né? Pessoas que são fãs do Cazuza desde o dia que conheceram Cazuza lá atrás, na década de 80, até mesmo jovens que conhecem o Cazuza por plataformas digitais e que vão ter a oportunidade de acompanhar os seus artistas prediletos cantando essas músicas, né?
0: Exatamente, eu quero falar desses artistas convidados: Isabela Taviani, Ana Canhas, Wilson Sideral e Éder Miguel. Me conta como que foi a divisão, como está sendo a divisão das músicas. Eles já chegam, olha, eu gosto dessa aqui, eu gostaria de cantar essa. Como é seu papel como curador com eles?
1: Olha, eu diria que o mais fácil de todos foi o Sideral, né? Porque o Sideral tem um projeto cantando Cazuza com o irmão dele, com o Rogério Flauzino. Então fica bem mais tranquilo. A gente conversou, foi super rápido o papo. A gente ficou mais fofocando do que decidindo música, porque foi super relax de escolher tudo. E com as meninas foi um papo bem, bem gostoso também. A Ana já circulou, já fez turnê cantando Cazuza também, então ela tinha uma experiência boa cantando Cazuza, então ela me apresentou um monte de coisa que ela já cantou, e aí eu pude dar uma estudada em relação ao repertório, ver o que era possível a gente costurar em cima disso. Uhum. E alguns anos atrás, eu tô falando alguns muitos anos atrás, uns 20 anos atrás mais ou menos, eu produzi um outro especial em homenagem ao Cazuza, e eu tive a Isabela Taviani cantando Cazuza com a gente lá. Então eu tive a oportunidade de ver a intimidade dela com a obra do Cazuza também. Então quando a gente resgatou isso, a gente só cortou as músicas que ela cantou lá. Ela falou, essas aí que eu já cantei eu não quero não, vamos cantar outras. Eu falei, beleza. E aí começamos. Legal. É, aí a gente traçou outros caminhos. E pro Éder, foi o Éder é um cara com uma intimidade muito grande dentro do mundo do samba e dentro da música popular brasileira, da MPB. Então, para mim, eu fiz questão de escolher para ele justamente o capítulo da carreira do Cazuza de maior intimidade com a MPB. Então, o Éder vai ser o representante da fase MPB do Cazuza. Entendeu? Então a gente vai levar, quando a gente chegar no momento da fase MPB do Cazuza, o nosso representante vai ser o Éder. Então ficou super bem dividido, todo mundo tem uma verve rock and roll, e a parte MPB da carreira do Cazuza fica com o Éder.
0: E dá pra contar algum spoiler assim pro ouvinte da Nova Brasil, como que vai ser o repertório? Se vai começar pro rock mais pesado, se vai pras mais calminhas, porque o Cazuza viaja pra tudo quanto é canto, né?
1: Exatamente, não, dá pra esperar tudo, né? Todo mundo pode esperar de tudo um pouquinho, mas os rocks pesados estarão lá, os blues estarão lá, as músicas... A gente resgatou alguns lado B do né, que a gente chama de lado B, algumas músicas mais digamos assim, nichadas, né, do repertório do Cazuza também, que é legal, que isso fica um pouco a cargo da escolha do artista também. Porque eu fiz uma lista grande, né? Eu fiz uma lista grande de grandes sucessos do Cazuza, de coisas que são muito relevantes na voz dele. Isso elegido pelo grande público, óbvio. E a gente foi discutindo, e tinham coisas ali que não davam para ficar de fora, óbvio. E tinham outras que a gente achava importante colocar no show por ter uma representatividade, por ser importante, por mostrar justamente essa faceta do Cazuza de ser um cara que fez de tudo, né? Ele não ficou restrito a um caminho só. O Cazuza, ele foi um cara que, apesar de ter ficado pouco tempo com a gente, ele deixou uma carreira muito plural, muito, muito colorida, muito, muito intensa e com muitos caminhos, muitas possibilidades. Isso vai estar impresso na noite, e com certeza.
0: É totalmente atemporal, né? Parece que tudo que ele escreveu a gente está vivendo hoje. É impressionante isso, né, Pedro?
1: Sem dúvida, sem dúvida. Os grandes artistas, os grandes ícones da nossa música brasileira deixaram pra gente como legado essa história atemporal. O que muitas vezes é uma coisa surpreendente, né, de a gente imaginar que eles estavam à frente do seu tempo. Por outro lado, a gente tem que fazer uma meia-culpa de pensar que a gente não conseguiu fazer a nossa sociedade evoluir a ponto de fazer esse discurso ser demodé, né? Se o discurso do Cazuza continua sendo atual, continua sendo aplicado até hoje, a gente tem que fazer uma autocrítica e tentar se policiar se parte dessa culpa não é nossa, mais do que um visionismo da parte do Cazuza, não?
0: É, e a nossa função é deixar isso sempre vivo, né? E isso a gente
1: sem
0: vai
1: dúvida
0: encontrar isso nessa quarta-feira no Teatro Bradesco, em São Paulo, um teatro maravilhoso. Então, para você que está ouvindo a Nova Brasil em São Paulo, para você que estará em São Paulo nesta quarta-feira, dá tempo ainda de você

0: adquirir o seu ingresso, dá tempo ainda. Pela Uhul também, pelo site da Nova Brasil, pelo Teatro Bradesco. Enfim, não tem como ficar de fora dessa, não é, Pedro Mariano?
1: Isso, todo mundo convidado. Vai ser uma noite incrível, noite intensa, noite exagerada. Corram lá.
0: Porque o tempo não para, então bora, Cazuza. Pedro Mariano, um beijo pra você, até quarta-feira.
1: Beijo, gente, obrigado, até a próxima.
0: Até, tchau, tchau.

0: Obrigado.
1: Nova Brasil, 1h39. 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Olá.

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0: Brasil com Paralamas do Sucesso, Tenda Lua, teve também o Caetano Veloso, Lua de São Jorge.
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0: Um filhote de elefante marinho do sul nasceu em uma praia de Jaguaruna, em Santa Catarina. Ocorrência considerada rara, porque a região não é a área habitual de reprodução da espécie. Mãe e filhote serão monitorados por pelo menos 3 semanas. A área foi isolada e visitantes devem manter distância para não estressar os animais. Nova Brasil, agora faltando 1 minuto para as 2.
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0: Nova Brasil com encontro, dando a vitória, Vitor Clay, Pupila. Teve também Nath Roots, Liberdade para Dentro da Cabeça, 2h17. 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
8: Escolha brinquedos resistentes, atóxicos e grandes o suficiente para não serem engolidos. 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

0: Nova Brasil, aquele abraço, som acústico do Gilberto Gil. TV também me adora mais. Novo som da Vanessa da Mata, 2h38. 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

0: Brasil com Daniela Mercury, Mutante, fechando essa hora. TV também Tim Maia com a Festa do Santo Reis.
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0: Uma nova fase do Desenrola Brasil poderá beneficiar até 15 milhões de pessoas com dívidas antigas. O governo federal prevê comprar débitos de bancos e empresas com descontos de pelo menos 90% e repassar o abatimento aos consumidores. O programa deve priorizar dívidas originalmente abaixo de R$10 mil e com mais de 2 anos. As primeiras renegociações estão previstas para fevereiro do ano que vem. Agora, faltando 5 minutos para as 3 da tarde, eu sou a Ana Pellicero e estou indo nessa. Agradecendo demais o carinho da sua companhia, viu? Fique bem, cuide-se bem, excelente tarde, uma linda semana para você. Estou de volta amanhã, a partir das 10 da manhã. Daqui a pouquinho, você fica na boa companhia do Júlio César. Um beijo para você e até amanhã.
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7: Tomar alguns minutos de sol diariamente ajuda na produção de vitamina D, essencial para ossos fortes e imunidade. Prefira horários seguros, antes das 10 ou após as 16 horas, e use proteção adequada. Pequenas doses de luz solar contribuem para o bem-estar físico e também para o equilíbrio emocional.
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16: Ótima tarde, excelente semana, agora 3:01.

0: Nova Brasil, mais que moderna brasileira, o encontro de Zélia Duncan e Alberto Continentino. Pontes no ar, agora 3h17. Boa tarde.
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0: Casa Azul com Marcos Tardan.
1: O ecossistema regional de inovação conquistou um marco expressivo. Uma startup acelerada pela Casa Azul vai receber do Google um investimento de 6 milhões de dólares, mais de 30 milhões de reais. O aporte tem foco em inovação e vai acelerar o desenvolvimento tecnológico e a expansão da empresa.
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13: De volta com o Silva.

0: Nova Brasil, ao som de Alceu Valença, mais que moderna brasileira, agora 3h38. Para você, uma ótima tarde.
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11: De volta com o som da banda Brilho.

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0: Nova Brasil FM, mais que moderna, brasileira, o som de Ana Carolina, Uma Louca Tempestade, agora 5 para as 4.
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5: A ansiedade é uma resposta natural do corpo para antecipar desafios. No entanto, quando as preocupações se tornam frequentes, intensas e difíceis de controlar, ela passa a ser um transtorno. Essa condição se manifesta de várias formas, como no transtorno de ansiedade generalizada, na fobia social ou na síndrome do pânico, provocando palpitações, falta de ar e tremores. O acompanhamento com profissionais de saúde mental é fundamental para recuperar a qualidade de vida.
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25: Passados quase 40 anos de sua morte, Elisete Cardoso segue como uma voz influente para jovens cantoras brasileiras, principalmente aquelas que buscam um trabalho que combina bom gosto, interpretação emocionada e repertório precioso. Esse é o caso de Mônica Salmasso, que lançou o disco Senhora das Canções, um tributo a Elisete. O álbum conta com 16 faixas pescadas do repertório da cantora, que fez história no samba-canção até lançar a obra inaugural da Bossa Nova. Mônica Salmasso conhece esse repertório e é também um ourives quando o assunto é cuidar de uma canção. Minhas Madrugadas, Violão Vadio, Canção de Amor e Sei Lá Mangueira foram algumas das escolhidas para esse tributo, que foi todo gravado em apenas um dia.
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10: Mais que moderna brasileira, 4 em ponto. Começamos com Caetano Veloso, Melo inteira.

Nova Brasil, uma esquimoderna brasileira, agora 4h26. 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Mais que moderna, brasileira, 4h27. Vai. Clarear. 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

0: Nova Brasil com os tribalistas, velha infância, mais que moderna, brasileira, ótima tarde.
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0: Com a chegada dos dias mais claros e floridos, o site da Nova Brasil reuniu 10 canções da MPB perfeitas para entrar no clima da primavera. A seleção traz clássicos ensolarados, românticos e contemplativos de grandes nomes da nossa música, incluindo a Temporal, Primavera de Tim Maia, Flor de Lis de Djavan, Vilarejo de Marisa Monte, além de obras de Caetano Veloso, Gilberto Gil, Beto Guedes e Milton Nascimento. A lista completa você confere, claro, numa playlist toda especial no site da Nova Brasil, novabrasil.com. Acesse e confira. Agora 4 para as 5.
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0: Chique ponto, tem o som do Skank por aqui.

0: 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Fique na sintonia. Daqui a pouco, Weber Lima, com mais uma edição do Nova Brasil em Campo. Mais que moderna, brasileira, 5h22. 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
11: Comer devagar e mastigar bem os alimentos facilita a digestão e aumenta a sensação de saciedade. Quando você se alimenta com pressa, pode consumir mais do que precisa. Preste atenção ao sabor, à textura e ao aroma da comida. Esse hábito simples melhora sua relação com a alimentação.
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Bate-bola aqui diretamente da Nova Brasil FM 106,5. O Apaixonados pelo Futebol, primeira edição desta semana. Semana que já começa, né? Última semana de setembro, iniciando o mês de outubro. E você tem esse encontro marcado todos os dias aqui na Nova Brasil FM com a melhor equipe do rádio cearense. Das 17h30 às 19h30, você tem esse encontro marcado com Apaixonados pelo Futebol, trazendo todas as novidades, todas as notícias, tudo que acontece no mundo futebolístico, principalmente aqui na nossa capital cearense com os times da casa. E esse final de semana característico tipicamente asiática, e daqui a pouco eu explico o porquê da asiática. Muito boa tarde a todos, sejam todos bem-vindos a mais um Apaixonados pelo Futebol.

0: É isso aí, mais uma vez, sejam todos bem-vindos, 17h30 em ponto, na grande capital cearense. Hoje tem muito, mas muito bate-papo sobre as rodadas que aconteceram durante o final de semana. Tivemos jogo sábado, tivemos jogo domingo, é Série B, é Série C, é muito futebol aqui na Nova Brasil, com a equipe Apaixonados pelo Futebol. E desde já destaco você para participar do nosso programa, dê os seus comentários, deixe aí o seu alô, mande áudio para o nosso programa para você participar, mande áudio, exatamente por quê?
1: Mande áudio, não mande, né? Não mande escrevendo não, que eu não sei ler não, mande áudio.
0: Isso, mande áudio, porque eu não sei escrevendo não, mande áudio para cá para você participar e anote aí o nosso telefone desde já salve. Para você sempre estar ligado com a gente, é o 99782-6700. 99782-6700 é o nosso WhatsApp e você já pode desde já mandar o seu áudio para participar do nosso programa, comentando sobre o que você achou das partidas de Ceará, de Fortaleza, de Floresta, enfim. Só participe, mande o seu comentário desde já e faça parte dessa nossa transmissão, dessa nossa jornada esportiva a partir de agora do nosso programa Apaixonados pelo Futebol. E deixa eu já chamá-lo, ele, o nosso baluarte, ele é o nosso mentor, o nosso grande papa do assunto futebolístico, o nosso grande coordenador. Boa tarde, Titi.
2: Quando você faz essa pompa toda pra anunciar, eu fico olhando pro Jotão. Deve ser o Jotão que você tá.
0: Mas você e ele. Duas autarquias.
2: Deixa eu dizer aqui uma coisa. Um empate interessante pro Ceará. De certa forma, desinteressante pro Fortaleza, que jogava em casa e todo mundo achava que passaria. Mas a novidade do dia, sabe o que foi? Vojvoda não deu certo no Racing da Argentina, um dos grandes de lá. E foi demitido, né? Aí, moçada, próximo ano, né? Quem
0: faz
2: sabe?
0: Faz parte, né?
2: Quem
0: faz
2: sabe,
0: parte.
2: Né?
0: É, essas indas e vindas do futebol, viu, Titi? Não tem como. Dá certo aqui, não dá certo lá. Tem jogador também nessa mesma característica. Dá certo em um time, não dá certo em outro. Né? Principalmente o técnico, a depender do aporte que a diretoria dá para o técnico, que ele consegue desenvolver um futebol ou não. Né? Não depende somente da qualidade, da qualidade técnica do técnico, não é isso? Mas deixa eu apresentar ele também, que faz parte dessa bancada, ele que joga em todas as posições que você imaginar, é narrador, é comentarista, é repórter, é tudo no mundo como é o nome da fera.
3: J. Egito.
4: Valeu, galera, boa tarde a você, Érico, nosso Edmilson Maciel, torcedor ouvinte e os nossos anunciantes, os nossos parceiros. Deixa eu falar uma coisa, mais uma vez o Ceará partiu atrás porque vacilou, poderia ter sido melhor, poderia ter tomado as rédeas do jogo, proposto o jogo, mas não, levou um sufoco, só depois que tomou 2-0 foi que foi acordar. Verdade que quando ele resolveu jogar, isso já no segundo tempo, ele melhorou muito e poderia até no finalzinho, né, se demora mais um pouco, sempre tem um sim, poderia ter até virado a partida, ter tido uma sorte bem melhor. Mas é isso, o empate não foi de todo ruim, o Ceará chegou a 36, o Botafogo, que é o mais próximo dele ali dos times que estão embaixo, tem 32, não é isso? Vai jogar amanhã, se vencer só chega a 35, vai jogar contra a Ponte Preta, mesmo assim o Ceará ainda continua lá na 15ª colocação. Aí vem a próxima rodada, a gente vai ver como é que fica, o Ceará joga contra o Avaí. E o Fortaleza, mais uma vez jogando em casa, deixou o seu torcedor com a orelha em pé, já estava assim com a orelha meio em pé, mas agora ficou em pé de vez. O time não vence em casa, não consegue jogar bem em casa, mas não consegue vencer em casa. E olha que teve um público lá, aquilo que eu mandei falando aí, 30, 35, deu 31 e qualquer coisa.
0: Você falou entre 5 e 35.
4: É, por aí, né?
2: Acertou mais uma vez, né?
4: Deu 31.562 o total. Mas o Fortaleza precisa rever isso. O que está acontecendo, hein, Paulo Autuori? O time às vezes até vai para dentro do adversário, tenta, mas não consegue. Para você ver, o Fortaleza nesse jogo, no início logo, assustou, né? Tomou um susto do time do adversário.

0: da competição. Ele agora vai encarar o time do Botafogo em casa. O Santa Cruz vai encarar o Maringá. Enfim, já também a gente vai falar aí de Floresta, vai falar de Santa Cruz, vai falar de Maringá, vai falar de Botafogo da Paraíba, enfim, Série B e Série C do Campeonato Brasileiro, porque é lá onde os nossos times estão.
1: É isso aí, grande Jotão, e para trazer os destaques desse
2: Cadê
1: nosso
2: o,
1: programa.
2: O outro comentarista
1: chegou. Que ele chega, ele foi
2: tava vendendo.
1: Foi para reunião ali.
2: Reunião, é? Pode não, dia de segunda-feira, cheio de blitz na cidade.
1: É verdade, tem razão, né? Mas deixa a gente chamar os destaques desse programa com oferecimento, sabe de quem, Titi? De Délio Salgado,
2: olha,
1: já está na escuta.
2: Grande Délio. Abraço pro Délio.
1: Grande homem, rapaz, sensacional. Nosso grande conselheiro do Bahia. Agora a Bahia está de vento em popa e está feliz da vida, o grande Délio. Então, os destaques para este nosso programa desta segunda-feira, 28 de setembro.
3: E atenção, atenção, galera alvinegra, jogo diante do ABA e na Ressacada, sábado, 3 de outubro, irá acontecer 11 da manhã. Daniel Paulista elogia mudanças no Ceará e comemora ponto. Sabe aquele empate com sabor de vitória? É o que ocorrera no último sábado diante do Operário.
4: Acho que o resultado final acabou, pelo menos fazendo, se a gente pode dizer assim, justiça dentro do futebol, pelo aquilo que o Ceará apresentou, principalmente no segundo tempo, onde a postura mais agressiva ofensivamente teve uma melhor dominância, né, das ações do jogo.
3: Destaques do time do povo, mais querido, Luciano Filho, Nova Brasil FM, a Rádio Classe A do Futebol Cearense.
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6: Olá, amigos sintonizados na Nova Brasil FM. O Floresta Esporte Clube só empatou em 1-1 com o Santa Cruz no último sábado no estádio Presidente Vargas e fica complicado a sua situação na busca do acesso à Série B do Brasileirão no próximo ano, restando apenas 2 rodadas do quadrangular da Série C do Brasileirão. Daqui a pouco eu volto com mais informações aqui nos Apaixonados pelo Futebol. Evandro Soares, agora na Nova Brasil FM.

0: É isso aí, os destaques desse nosso programa de hoje, dessa segunda-feira. Hoje não, Titi?
1: Não, tudo bem.
0: É, tudo bem?
1: Tudo tranquilo. Vamos de frente.
0: Dá um recadinho aqui, Titi. 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Deixa também eu chamá-lo aqui para participar do nosso debate, desse nosso bate-bola de hoje, o nosso grande JP. Muito boa tarde.

0: Boa tarde, grande Jota.
1: Muito boa tarde, vocês ouvintes. Muito boa tarde aos membros dessa mesa. Vou começar em ordem de hierarquia, ordem de disciplina.
2: Coronel.
0: Negativo. Não, antiguidade é posto. Antigo.
1: Exatamente. Muito boa tarde, Titi. Muito boa tarde, Jota. Muito boa tarde, Érico. Vamos lá, né? Comentar essa semana, esse final de semana aí um pouco caótico do futebol.
0: Antes de você chegar, eu falei aqui uma coisa que eu acho que o Titi nem o Jotão eles perceberam. Mas eu falei que o final de semana foi asiático.
1: O que é asiático?
2: Deu azia,
0: né? Não. Porque foi tudo igual pra todo mundo. Entendeu?
1: Piadas canceladas, hein?
0: Tudo igual pra todo
3: mundo. Eu fiquei procurando aqui, né? Fui até a seleção brasileira. Será que a seleção levou um sacode?
2: A única coisa que eu encontrei aqui no Google, azia, foi... problema na garganta.
0: Foi tudo igual, assim como os asiáticos, foi tudo igual. Foi tudo igual pro Fortaleza, foi tudo igual pro Ceará, foi tudo igual para o Floresta.
2: Você não sabe nem se é chinês
0: é
2: japonês.
1: E a situação no ferroviário, tá tudo igual também?
0: Quem?
1: E a situação no ferroviário?
0: Não, ferroviário a gente não comenta mais, só depois aí quando
1: tá tudo igual por lá também.
0: Tá tudo igual por lá também. Também, na realidade, lá tá na mesma. Né? Tá na mesma. Nem sobe, nem desce, nem
2: é
0: vai.
2: É sempre assim, mudador, gemido deu mesmo. Impressionante. Há quanto tempo já você não tem nada de novidade, né?
0: A gente fica pelejando aqui, né, Didi?
2: Isso, até a reunião que ia acontecer, aconteceu? Será que deve deixar o dinheiro? Mas a gente vai ter informação.
0: É verdade.
2: O Jota tá caprichando ali.
0: Tá ali, já tá nos conformes, né, Jotão? Certo? Mas eu vou pedir para vocês, nós vamos já começar. Já que a gente começou falando do ferroviário, certo? Vamos começar pelo Floresta? Pode ser?
2: Começamos.
0: Já que já que a gente tá falando aqui de Evandro Soares, a gente vai dar um pontapé inicial no nosso programa, falando do Floresta. Floresta que entrou em campo no sábado, dentro dos seus domínios, contra a equipe do Santa Cruz. Seria praticamente um jogo de retorno, já que no jogo passado ele jogou contra a equipe do próprio Santa Cruz lá em Pernambuco, né? Saiu derrotado e aqui a esperança era que saísse vitorioso, porém, contudo, todavia.
2: Pois é, eu não sei se eu sonhei, mas eu me lembro que teve um lance nos 50 minutos do segundo tempo, um gol do Floresta. Aconteceu isso?
0: Foi anulado
2: pelo VAR.
0: Isso, verdade. Mas
3: foi anulado corretamente.
2: Foi cruel.
1: Hoje é o dia que eu vou brigar com o Jota, acho. Hoje vai ter discussão, eu e o Jota.
2: Nessa anulação aí? Não,
1: nessa
2: na outra,
1: nessa,
2: né?
1: Na outra. Vamos mais pra frente.
2: Hoje tem polêmica aqui.
0: Hoje tem, e é bom assim.
1: Sexta-feira teve.
0: E é bom
1: teve,
0: que só.
1: Hoje, ó, sentei do lado do Titi aqui pra ter as bases. Estamos até cumprimentando, tocando as mãos aqui pra você que não tá assistindo a gente hoje ainda.
0: Hoje a confusão é com o Jota,
1: Hoje é
0: com o Jota. Cuidado que o Jota tá
2: todo
0: me abusado.
2: Todo dele tem uma briga. Né?
0: Cuidado que o Jota tá me abusado hoje.
2: Todo dele tem uma briga. Quero ver se você atrever a brigar com o coronel.
0: O Jota aí, ó. Quero ver que o Jota.
1: Já briguei e fui preso, inclusive.
2: Já sabe o tamanho.
0: O Jota tá abusado hoje, tome cuidado. Pra trazer os destaques, ou melhor, trazer as notícias do jogo do Floresta, Evandro Soares. Vai aí, Evandro.

na partida entre o Floresta Esporte Clube contra o Santa Cruz, no último sábado no estádio Presidente Vargas em Fortaleza, valendo pela quarta rodada do quadrangular da Série C do Brasileirão. Ficou difícil para o Lobo da Vila conseguir uma das vagas na Série B do Campeonato Brasileiro para o próximo ano, porque uma das vagas já está matematicamente garantida com o Santa Cruz, que tem 10 pontos na competição e precisa apenas de um empate nas duas últimas rodadas do quadrangular. O Santa Cruz entra em campo na Arena Pernambuco contra o Maringá, que tem 7 pontos no próximo sábado, dia 3, às 17 horas, valendo pela quinta rodada. Já o Floresta, que tem 4 pontos, enfrentará o Botafogo da Paraíba no estádio Presidente Vargas, também valendo pela quinta rodada. O Botafogo da Paraíba tem apenas 1 ponto. E no dia 10 de outubro, a sexta e última rodada do quadrangular é que vai decidir quem subirá para a Série B do Brasileirão, pois o Maringá enfrentará o Floresta dentro de casa lá no Paraná. E o Botafogo da Paraíba pegará em casa o Santa Cruz, também às 17 horas no Almeidão. Amigos da equipe esportiva, apaixonados pelo futebol. Evandro Soares, agora na Nova Brasil FM.

0: É isso aí, Evandro Soares, e aí as notícias do Floresta. Titi, você assistiu o jogo, Titi? Rapaz, deu uma raiva, macho. Porque o Floresta, eu vou falar uma coisa. O Floresta, ele pra mim, ele foi melhor nas duas partidas. Tanto lá, quanto cá.
1: A de lá também.
2: Olha, jogou na bem. De lá, eu achei muito, como é que chama, reativo o time.
0: Não, tudo depois bem, mas... O Santa, mas ele teve... Partida, ele... Mas ele teve a oportunidade não só de empatar, quanto de virar. Aquela tirada nos últimos minutos ali do...
2: Ok, teve uma pressão, mas sei lá, eu achei muito... Demorou demais reagir.
0: É.
3: Respeitando, entendeu? Né, Lauro?
0: Eu acho que tava...
2: Do estádio lotado, né?
0: É. O problema maior é esse. Quando o time entra em campo pra empatar, a possibilidade de perder, ela é 80%...
2: Maior. Poético essa frase.
0: É, então assim, fica difícil. Ah, vou jogar aqui... Deve ter passado na cabeça dos integrantes do Floresta, assim, vai ter uma partida hoje aqui e a próxima partida é contra esse próprio Santa Cruz já em casa. Então o que, é que a gente faz? A gente segura o empate aqui e vence em casa. É, mas foi...
3: Tudo contrário.
0: O Falco não deu certo, porque perdeu e empatou dentro de casa. Ninguém estava esperando. E aqui o jogo também, né, assistir o jogo... Também foi uma pressão gigantesca do Floresta. Agora tem uma certa incompetência em fazer gol. E quando faz, é anulado.
3: Você não isso chorou, é um não. Drama, viu?
2: Eu acho que se a expulsão do jogador lá de Santa fosse um pouquinho antes, acho que tinha um pouquinho mais de esperança.
0: Um pouquinho Floresta. Mais, exatamente. Entendeu? Um pouquinho
2: mais de pressão,
0: porque,
2: assim, né? Ó, eu concordo com o Érico sobre que o Floresta conseguiu ali oferecer perigo ao Santa Cruz, certo? Só que depois, lá, por exemplo, no primeiro jogo, na Arena Pernambuco, depois que o Santa Cruz faz gol, tudo que acontece é uma bola vem, o time de Santa Cruz ataca, aí um contra-ataque sai na ponta esquerda, lá vem o Floresta atacando. Aí o Floresta perde. Aí lá vai, Santa Cruz, aí depois volta nessa. Então, assim, é um time muito reativo, sabe? Tem os dois próximos jogos ali, 3 pontos de diferença pro time da frente. Então, assim, é complicado a situação do Floresta.
3: Complicou de vez.
2: Mas, assim, tinha uma chance.
3: Tem chance ainda.
2: Tem uma chance, certo? É o que eu tô falando. Se aquela expulsão fosse um pouquinho antes, com a pressão que tava dando no final do jogo, eu acho que o Floresta achava o gol. Achava um gol, uma bolazinha na área, ou senão até aquele chute de fora da área poderia surgir. Mas, entretanto, toda a vida, é muito difícil a situação hoje do Floresta.
3: É, agora, eu vou dizer uma coisa. Eu fiquei impressionado, fui com a determinação do jogador do Santa Cruz. Decisão de Copa do Mundo, para todos eles. Para todo mundo ali, eu acho que chega uma hora que reuniu a diretoria todinha, todo mundo foi lá em Recife, na hora da viagem, lá no aeroporto, que era uma sala de espera aqui para fazer uma reunião. Tá aí, o jogo da vida de todos vocês. Oferecendo talvez até o Arruda. Vamos vender o lote A para vocês.
0: É porque, assim, numa vitória, eu acho que o Santa Cruz já tá classificado.
2: Tá com 10, né?
0: Tá com 10.
2: O Maringá com 7 e o Floresta 3.
0: E ainda tem um confronto direto, né? Então, assim, é muito difícil o Santa Cruz perder próxima partida pro Maringá. Maringá vai
4: jogar em casa, né?
0: Oi?
4: Santa Cruz vai jogar em casa.
0: E aí ele joga, né? Essa partida contra o Maringá. Depois joga contra o Botafogo.
2: Não é o contrário, não, Érico?
0: Oi?
2: É primeiro contra o Botafogo.
0: Não,
2: depois...
0: próximo jogo do Floresta contra o Botafogo em casa.
2: Isso. Eu achei que tinha falado inverso.
0: Exatamente. E aí, assim, pode ser que aconteça? Pode. O Maringá pode ultrapassar e o Floresta pode chegar a 10. Mas aí é um monte de...
2: É muito se. Tem um ponto que a gente não pode esquecer, tá? O Floresta, ele começou ganhando. Isso aí, o Floresta, ele demonstrou que queria jogar o jogo. Certo? Eu acho que, se não me engano, o gol do Santa Cruz foi no segundo tempo, meio finalzinho do segundo tempo, não foi? Foi 30 e pouco.
4: Eu achei um gol também que não foi. Um gol de falta, cobrança de falta.
3: Espetacular a cobrança. O goleiro até viu. O goleiro até viu que não ia, se deitou.
2: Chegava lá. Foi uma lapada,
4: faltou atenção ali, eu acho que faltou muita atenção. Era pra ter encebado um pouco mais.
2: Eu acho que é isso que ia fazer o ponto.
4: Na hora de cobrar a falta, os jogadores do Floresta era pra ter encebado.
3: Mas fizeram tudo que podiam. Botaram o cara deitado, pularam lá em cima. O cara, aquela pancada perfeita que poucos no Brasil faziam andar. O Zico era muito doutor em fazer aquilo ali. Só Nelinho, tem um espaço.
4: Nelinho
3: esse cara mais força, né?
4: Porque o Nelinho, quando ele cobrava, a bola descaía.
3: Descaía de uma vez. Aquela ali, a bola foi cobrada onde o goleiro não poderia chegar, tanto que ele olhou aí e deitou.
4: É que ele estava indo para a esquerda e a bola foi do lado direito dele.
2: Eu acho, e outro, ficou... outro ponto que a gente também...
4: Quando ele quis voltar, não deu. Deu
2: mais. Eu acho que também é outro ponto. Eu acho que faltou um pouco de malícia do time do Floresta.
4: Você não tem
2: dúvida. Teve momentos ali, era justamente o que vocês estavam falando até... Teve um momento do jogo que o Floresta catimbasse ali, ó. Pois teve aquela falta, acho que se eu não me engano foi no Kaique. Acho que foi ali do lateral direito. Eu não sei, se eu não me engano é Kaique o nome do cara. É. Que, pô, meu irmão, mata a bola. Mata a bola, o cara batendo tiro rápido, ganhando o jogo. O jogo contra Santa Cruz. Santa Cruz dando o jogo da vida. Então, assim, eu acho que falta malícia pro time do Floresta. Eu acho que. O futebol é que a gente surpresa, obviamente, né? Mas fica mais difícil. Tem dois jogos, assim, importantes. Tem o próximo jogo, é o último jogo possível dentro de casa.
0: É.
2: Então.
0: É assim, ó. Deixa eu explicar o que,
4: ele
0: que
4: vai
0: tem que
4: ser lá decidido.
0: Então, deixa eu explicar o que
2: ele
0: que
2: tem que ir contra o Maringá. Desculpa, até, Érico.
0: É o que tem que ser feito. Olha só. A próxima rodada é Floresta contra Botafogo, Santa Cruz contra Maringá, Santa Cruz dentro de casa. O que é que tem que acontecer? O Maringá venceu o Santa Cruz, certo? Isso aí seria ruim para o Floresta.
4: Ah, sim.
0: Tá? Por quê? Porque o Floresta, a última partida, joga contra o Maringá e seria a partida final. O Floresta seria obrigada a ganhar do Botafogo.
2: Mas aí
0: as duas partidas são na primeira. São sábado, mesmo horário. Então o que acontece? Floresta vencendo o Botafogo da Paraíba e o Maringá perdendo pro Santa Cruz, o Floresta empata em número de pontos. Ficam os dois com 7.
2: E dependendo do gol, passa, né?
0: É, dependendo. Mas assim, é muito, né? Porque a diferença...
2: É menos
0: de gols,
2: 1 a 2, né?
0: Exatamente. Por isso que eu falei, o Floresta seria interessante pra ele. Ou ele aplicar uma goleada no Botafogo da Paraíba, ou o Santa Cruz aplicar uma goleada no Maringá. Ou as duas coisas
2: duas seriam... Duas coisas. Perfeito.
0: Seria excelente. Porque aí, a última partida, ele vai jogar fora de casa contra o Maringá e poderia jogar pelo empate.
2: É, confrontos indiretos.
0: Isso, porque os dois iam estar com 7 pontos. Ele ultrapassaria pelo número de... pelo saldo de gols, né? E aí ele simplesmente jogava pelo empate. Esse aí é onde mora o problema, né? Ele foi tentar jogar pelo empate lá fora e perdeu o Santa Cruz.
2: Né?
0: Isso. Também pode acontecer, né? Por isso que eu falei que o Santa Cruz não está ainda matematicamente na Série B. Por quê? Porque se o Santa Cruz perde pro Maringá e o Floresta vence o Botafogo, o Maringá vai a 10... O Santa Cruz permanece com 10 e o Floresta vai a 7, certo? Se na última rodada o Floresta vence o Maringá e o Santa Cruz perde pro Botafogo, quem se classifica é Maringá e Floresta. Entendeu? É difícil acontecer, é muito difícil você achar que o Botafogo...
2: Abriu todas as possibilidades que poderia ter, viu?
0: É, tá certo, o Botafogo vai jogar dentro de casa, mas já tá desclassificado, o Botafogo já não tem mais chance.
2: É aquele negócio, se o Santa Cruz, ele só tem que buscar mais 3 pontos. Se ele vencer o próximo jogo, ele tá já...
3: Quem é?
2: O Santa Cruz.
3: Eu acho que ele tem
4: com
3: um
4: empate.
2: Não, não, empate, ele tá garantido. Um empate, né?
4: Um empate, ele tá garantido.
2: Nesse caso...
4: E até ruim. Com esses 10 pontos aí, ele pode...
3: Pode, mas não é certo.
4: Mas o empate garante ele de vez.
0: O empate da próxima rodada seria ruim pro Floresta.
2: Sim.
0: Porque ele teria que ganhar do Botafogo e vencer fora de casa.
2: É isso que eu tô pensando. Será que
4: bom para o Floresta é vencer o seu jogo.
0: Isso.
2: O Floresta tem que fazer a parte dele.
0: Não, no mínimo, né?
2: Ele tem que fazer a parte dele. E o que vier é sorte.
0: Exatamente.
4: Porque então, se o Santa Cruz empata lá com o Maringá, aí o que é que vai acontecer? O Floresta vai para vencer o jogo contra o Maringá.
0: Tem que sair para vencer.
4: O Floresta, nesse momento, eu acho que tá dependendo dele.
0: Sim, vencer as duas.
4: E desse...
0: É fato, é vencer as duas.
4: Mas depende também.
0: Para não depender de ninguém, é vencer as duas.
3: Agora, o Maringá foi lá na Paraíba e empatou com o Botafogo. Não é essas coisas todas.
0: Não, não é. Mas o problema maior, Titi, foi.
3: Pontuação.
0: Mas o problema maior foi a derrota do Floresta pro Maringá aqui dentro de casa, a primeira rodada dessa segunda fase.
3: Nossa,
4: um descuido, né?
0: Exato, porque se não fosse essa derrota, essa tabela de hoje aqui, ó, seria exatamente o inverso. O Floresta estaria com 7 e o Maringá com 4.
4: Com 4.
0: Entendeu? Se tudo tivesse caminhado e o Floresta estivesse em casa. Mas o Floresta, desde a primeira fase, o Floresta ele está exatamente fazendo o inverso. Ele perde dentro de casa e ganha fora.
3: Pois é.
4: E Deus queira que isso continue, pelo menos daqui. Quer dizer,
3: ele não pode perder mais. Não
4: pode perder para o Botafogo, né? Em casa. Mas que vencer fora, que isso continue, né?
3: O Maringá,
4: o último jogo lá contra o Maringá.
0: É verdade. Agora você tá me ouvindo bem aí,
5: Tô, com certeza.
0: Sabe por quê? Sei. Tu sabe por quê? É, você tá me ouvindo bem, sabe por quê? Porque aquela conversa com quem você ama, a voz dos filhos, a música que você gosta e, claro, cada lance do seu time, do Floresta, do Ceará, do Fortaleza, do Ferroviário, cada lance do seu
5: Guarani
0: time.
5: E do Guarani
0: Sobral. Do Guarani Sobral também. Certo? O que mais? Do Icasa também.
5: Icasa, Guarani Juazeiro.
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0: É isso? Ah, mas você ainda fez ainda um Larry Wall.
5: Bem melhor.
0: Ainda fez um. Você parece aquelas vozes daquele pessoal aqui da madrugada.
5: É
4: Ladies in the world.
5: Aí se traduz.
0: Se você quiser participar do nosso programa, não deixe de mandar o seu áudio.
4: Hoje não é dia do date.
5: Manda áudio, como você lê, não.
0: 997-82-6700. 997-82-6700.
6: Mande áudio, não mande escrevendo, não, que eu não sei ler, não. Mande áudio. Entendeu? Mande áudio.
0: Entendi. Mande áudio. Mas deixa eu dizer aqui que mandaram um escrevido.
5: Um escrito irido.
0: E adivinha quem foi? Aí, ó. Nova Brasil, a emissora da gente. Agradeço essa gloriosa equipe de radialista, onde a narração dos jogos de futebol é a mais perfeita.
4: Olha aí.
0: Os seus comentaristas são de grande competência. Um forte abraço. Sabe quem foi que escreveu?
4: Ah.
0: Meu pai mandou aqui.
5: Ah. Ei, sargentozão. Toda vez que eu tomo uma sopa ali, ó, em frente ao hospital, eu tô lá.
0: Gosta de uma garapinha.
5: Ora, bom demais. Não, última vez eu tava lá. Acredita que ele quis pagar o meu? Aí ele falou: não, quanto é que deu do rapaz aqui? Eu digo: não, precisa não. Aí na hora que eu peguei, paguei e saí correndo pra dizer se não pagava.
0: Agora por que o senhor não paga o meu? Você quer pagar o dos outros e no meu você não paga.
4: Rapaz, eu quero ir pra esse lanche também. Ei, me convida, amigo.
5: Caldozinho lá do Arcísio.
4: Me convida desse demais. Preço então.
5: Ó, oh, R$6.
4: Ora, mano.
5: Olha demais, aí. Mano. Eu queria mandar só um abraço.
0: Mande.
5: Mandar um abraço aqui.
0: A mamãe.
5: Não. Esse abraço. Um abraço, minha mãe. Te amo. Mas é um abraço para um amigo meu que tá acompanhando lá do Rio Grande do Sul.
0: Senhora, vai lhe dar.
5: Um abraço aí, Ricardo, aí da tropa do da Zero Shell.
0: É só, meu. É só olhar para ver que eu sou do Sul.
5: Um abraço aí, meu querido. Tamo junto, viu? Obrigado aí por estar mais uma vez escutando a gente.
0: Não, vocês não estão juntos, não. Ele tá lá no Rio Grande do Sul, você tá aqui.
4: Olha. Me parece que ele é Grêmio e você é internacional. Como é que vocês são amigos?
0: Ah, os dois.
5: Mas não, o pior que ele é Inter mesmo, viu?
0: Não, mas o pior que não é isso. Um não pode nem falar do outro, né? Os dois estão na zona.
4: Deixa eu mandar aqui um abraço. Acho que o Jota deve conhecer. Um comunicador que trabalhou com a gente aqui lá, na Rádio Espécie, Zé das Tapiocas. Ele...
5: Zé um das cara... De nome.
4: É isso, de nome. Né? Ele é um famoso. Eu até perguntei, isso é histórico, já é coisa antiga já. Está sempre acompanhando a gente. Uma hora dessa ele está rodando por aí nesse, e acompanhando a gente. Zé, um grande abraço para você. Trabalhou com a gente lá na Expresso.
5: O John de Paula também é...
4: Esse é outra fera.
5: Comunicador dos bons, é um grande amigo, um grande parceiro, também está ligado. Valeu, esse cara me dá moral e eu gosto, viu? Forte abraço a você, Johnny.
4: Quem é que não lhe dá moral, Jota?
0: Rapaz, se você falar aqui, ó... Ligados com a gente, Ronaldo Mesquita, grande Ronaldão, forte abraço. Denilson Richelli, futuro prefeito e governador do Zé Walter. Rodrigo, grande Rodrigo. Ele chora quando eu falo assim, ó. Rodrigo Sky. É porque quando eu salvei o número no meu celular, o número dele, né? Ele trabalhava na Sky, ele não trabalha mais hoje. Ah, ele falou que chora quando eu escuto
2: isso. Sky, você na frente sempre.
0: É isso aí, grande Rodrigo. Wesley, agora você falou aí do Rio Grande do Sul? Aqui, ó, lá de Santa Maria, no Rio Grande do Sul. Grande Wesley ligado com a gente.
2: Um abraço, Wesley.
0: Arthur, lá de Juazeiro do Norte.
2: Ei, uma coisa que a gente, né, tá entendendo? Sabe qual a primeira palavra do hino do Guarani de Sobral?
0: Qual é?
2: Guarani, toma.
0: Arthur, lá do Juazeiro, ligado com a gente também. Muito obrigado a vocês, todos aí que fazem parte desta nossa família, apaixonados pelo futebol. Um alô também, rapaz, eu quase que... Se eu não desse alô aqui, eu não entro em casa, Titi.
3: Tem isso, né?
0: Olha aqui, ó, manda um oi pra mim, já tô no trânsito, indo pro Iguatemi. Linda de morrer, minha paixão, meu amor, Valesca, forte abraço pra você, meu
2: um abraço,
0: amor.
2: Chefa.
0: Cuidado, olha pra frente.
3: Mande não, o braço, manda aqui.
4: Também
3: tá indo fazer academia lá no Iguatemi, olha o braço.
4: Também dando moral pra gente, o Raimundo Filho, né, Maia. Ele, a sua esposa, a dona Inês Helena, a sogra dele, né, a dona Margarida, o Felipe e o Gustavo, que são os dois filhos do Raimundo e da dona Helena, Inês Helena. Pessoal muito bacana, esse pessoal também dá muita moral aqui pro Jotão, né, e eu agradeço e quero abraçar também aqui, rapaz, o Érico Paiva. Quero abraçar a doutora Raimara, o Lucas, o Guilherme, enfim, quero abraçar também o Fábio Timbó, rapaz, é nosso ouvinte, torcedor do Ceará, tá sempre ligado, muito obrigado, ele também lá com a esposa, eu esqueci o nome da esposa do meu amigo, rapaz, e o garoto, é a Fábia. Então, um abraço aí pro Fábio Timbó, pra Fábia. Agora, o garoto eu esqueci aqui no momento.
0: É o Guilherme e o Lucas, não? Naquele dois,
4: esse
0: não?
4: É do pai.
0: Ah, do pai.
4: Do Érico, né?
0: Isso.
4: Mas tá certo. Um forte abraço aí, tá? Pra toda essa galera.
0: É isso aí.
4: Bacana.
0: E tem abraço aqui, olha só o abraço.
7: Boa noite, Jotão, Edmilson Maciel.
4: Opa, boa
7: todo
4: noite.
7: Da bancada aí, que eu esqueço o nome do garoto aí, viu? O Zé Leite aqui na 020. Mandar um abraço pro Coronel Wellington, do Capuã. E lá em Brejo Santo, Francinaldo, Francivaldo e Ednardo ligado também lá na Nova Brasil, viu, garoto? Tamo junto aqui, não perca o programa, viu? Um abração pra vocês aí. Boa programação, a Nova Brasil é show, viu?
0: Oh, show de bola. Seu Zé Leite, homem.
4: Zé Leite tá lá na Emburana.
0: Emburana. É sentadinho na calçada.
4: Localidade ali de Calcaia.
0: Hoje é dia de um caldo de cana ou hoje é dia de um cafezinho que tá tomando?
4: Hoje é um cafezinho, né? Tomou o caldo de cana, depois o cafezinho.
2: Comeu com pastelzinho.
4: Pastelzinho
2: de vento.
0: Fala isso não, mas precisa nem ter
4: pastelzinho de queijo com cebola.
0: Fala isso não. Mas tô morrendo de fome aqui. São 18 horas. 18 horas, olha, 18 horas em nome do Pai, do Filho e do Espírito Santo.
4: Amém.
0: Isso.
4: Amém.
0: 18 horas, 4 minutos na grande capital. A gente vai para um rápido break. É bem rapidinho, não sai daí não, hein? A gente volta já e você já aproveita. Durante o intervalo, já manda o seu áudio. 997826700. A gente volta já.
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0: 18 horas 10 minutos, voltamos com Apaixonados pelo Futebol desta segunda, porque segundou, começando a semana, e você aqui ligado com a gente já sabe, todos os dias, das 17h30 às 19h30, você tem esse encontro marcado com a melhor equipe esportiva do Rádio Cearense, e daqui para pouco, bem pouquinho, também vai estar no YouTube esses lindos rostos maravilhosos dessa equipe, não é somente a melhor, mas a mais linda, viu, Titi? A mais linda de todas.
1: É por isso que está no YouTube, fazendo sucesso.
2: Maria.
0: Então você também pode participar com a gente, mandando o seu áudio através do 997-826700, 997-826700.
3: Boa noite, galera da Nova Brasil em Campo. Dizendo que o empate para o meu Fortaleza foi melhor do que a derrota, que... Na verdade, nós torcedores, né, do Fortaleza, a gente queria que ele tivesse vencido, né, o jogo virado. Mas não deu a virada, ficou no empate. Pior seria se tivesse sido a derrota. Raquel Tricolor, aqui da Messejana.
0: É isso aí, muito obrigado pela sua mensagem, doutora Raquel.
1: Pois é, sempre participando conosco, é importante. Eu acho legal. Todo dia liga. Faz um programa com a gente, por que ficar só esse bando de macho feio falando? Principalmente quando é uma mulher que chega e dá brilho ao nosso programa. Raquel, a outra lá que o Bosco gosta tanto, né?
0: Você tem completa razão, viu? Dona Gilda. Cadê o seu áudio, Dona Gilda? A senhora não acertou nenhum, seus 2x1. Não saiu nenhum, seus 2x1, viu? Mas é isso aí. Agora, já que a Raquel chamou, né? E a Raquel é quem manda no pedaço. Nós vamos chamar também Wesley Lopes, trazendo aí as notícias do jogão de bola entre Fortaleza e o clube da Atletique, acontecendo no dia de ontem, né? Um empatezinho ruim para as pretensões do Fortaleza, mas um pontinho vale, né? Isso aí, Wesley, traga as notícias do Fortaleza. Wesley Lopes.
4: Um forte abraço a você, amigo torcedor, a você, amiga torcedora, que já está ligado, conectado conosco aqui dentro da Nova Brasil FM 106.5. Chegando com as principais informações do Tricolor de Aço, Leandro Parque dos Campeonatos, que no início da tarde e noite do último domingo, diante de mais de 30 mil tricolores na Arena Castelão, voltou a decepcionar, a frustrar o seu torcedor em mais um jogo atuando sob seus domínios nesta edição do Campeonato Brasileiro da Série B. O Fortaleza, que perdeu mais uma vez a grande oportunidade de se firmar, de solidificar entre as duas equipes que tem vaga garantida na Série A de 2027. Provavelmente esta noite perderá o seu posto da segunda posição, já que o Juventude atua em casa diante do seu torcedor e vai enfrentar a equipe do América Mineiro. Mas falando de Fortaleza, quem fala conosco aqui dentro da Nova Brasil é o treinador Paulo Autuori. E ele explica exatamente as mudanças que fez na equipe, atletas que não foram relacionados para o jogo, como foi o caso de Militello e Lucas Crispim, por opção técnica e tática do comandante tricolor, e também sobre o seu sentimento em ver a sua equipe voltar a decepcionar mais uma vez o torcedor tricolor.
5: 27, 28 jogadores, alguns não estão habilitados ainda, e outros estão, e eu decido quem entra e quem não entra, entendeu? O que não pode é num jogo sair porque perdeu gols e depois ser a solução. Isso é muito fácil. Então, foi decisão minha em relação a quem eu convoco, não. Isso eu nem entro em justificativa. A segunda pergunta... eu tô decepcionado, cara, porque um jogo em que o João fez uma defesa no jogo todo, uma vez mais... Outro jogo que nós fizemos os gols necessários e suficientes para ganhar o jogo. Você não passou 8 minutos sem sofrer o gol da maneira como nós sofremos. Então isso é minha responsabilidade, não tenho dificuldade nenhuma nisso, mas eu não gostei, não tô nada contente, ok? Não podia estar porque esperava uma outra situação.
4: Está aí então as palavras de Paulo Autuori analisando, explicando, né, para os companheiros de imprensa sobre o seu sentimento e também sobre a sua análise deste empate frustrante do Fortaleza diante do torcedor tricolor. Fortaleza tem mais uma semana para poder trabalhar, para poder tentar ajustar aquilo que o seu treinador, que o seu comandante enxerga que precisa ser ajustado para o seu próximo desafio dentro do Campeonato Brasileiro da Série B, que é exatamente na próxima sexta, às 21h35, na Arena Castelão, diante da equipe do Náutico lá de Recife. O Fortaleza recebe o Alvirrubro na Arena Castelão. Náutico esse que vem de vitória importante dentro da competição, venceu um dos seus principais rivais na cidade, que foi a equipe do Sport, pelo placar de 3-1, e vem super motivado para este confronto diante do Fortaleza, né? O Náutico que hoje é comandado por Bruno Pivetti, o novo comandante do Alvirrubro pernambucano. Então Paulo Autuori vai precisar trabalhar durante essa semana para fazer com que o Fortaleza não repita os erros do jogo de ontem e consiga conquistar mais 3 pontos nesta edição do Campeonato Brasileiro da Série B. Chico da Costa, que ontem não pôde atuar devido a uma lesão na coxa, vamos ver se ele vai poder realmente estar apto para este jogo diante da equipe pernambucana, se vai se recuperar a tempo. Nenhum desfalque por questão de cartões para este confronto, tirando Chico da Costa e Fuentes, que estão entregues ao departamento médico. Paulo Autuori tem toda a equipe à sua disposição para este próximo confronto do Leão dentro do Campeonato Brasileiro da Série B. O Fortaleza Sub-20, que no último sábado acabou sendo derrotado pela equipe do Bahia pelo placar de 2-0 e acabou ficando com o vice-campeonato da Copa do Nordeste Sub-20 de 2026. Eu sou Wesley Lopes e, se Deus quiser, retornamos amanhã, terça-feira, com mais informações do Tricolor de Aço, aqui dentro da Nova Brasil FM 106.5, com a equipe Apaixonados pelo Futebol.
0: É isso aí, Wesley Lopes, e as notícias do Fortaleza, trazendo aí um pouquinho, né, de sabor, se a gente pode dizer assim, né, do jogo ontem realizado na Arena Castelão para praticamente 32 mil cabeças que estavam empolgados com o seu time, mas que não engoliram muito o empate. Antes da gente comentar, deixa eu trazer à mesa este nosso grande professor, o teacher dos teachers,
6: Luiz Eduardo.
7: Boa noite.
0: Buena.
7: Boa noite, Érico.
0: Como é que tá?
7: Noite,
0: tranquilo?
7: Beleza, tranquilo. Tranquilidade, grande. JP, rapaz.
8: Ah, sei que não ia falar, não é meu nome, não.
7: Não, não sou nem o ouvinte, que não é o Zé Leite. Mas esse rapaz aí que eu nunca lembro o nome dele, é só duas letras, né? Imagina. Só duas letras, Zé Leite. É o J e o P.
9: Obrigado, professor. Eu me senti honrado agora ouvindo isso.
7: E esse aqui que, ó, cada dia que passa tá arrebentando na transmissão.
0: Já é bom.
7: Rapaz, arrebentou.
0: Só sabe fazer assim.
9: O comentário que ele falou, tu viu aí?
1: Quando você diz isso aqui.
9: Eu sou apenas o melhor.
1: Quando você diz esse aqui, você não diz quem é. Diga pro torcedor J.
7: Esse aqui, J.
0: J. Duarte.
9: Na moral.
7: Agora falando do Fortaleza.
0: Vamos lá, vamos debulhar, vamos debulhar.
7: Estava fazendo um levantamento aqui dos jogos do Fortaleza como mandante. Empatou com o Cuiabá 0-0. Eu tô falando dos tropeços, né?
0: Isso.
7: É. Por enquanto, só os empates. Empatou com o Cuiabá 0-0. Empatou com São Bernardo 1-1. Empatou com o Operário 1-1. Era mandante no Clássico Rei, cedeu empate, terminou 1-1. Agora empatou com o Atlético 2-2. Ou seja, o Fortaleza.
8: King of Empate.
7: Era pra estar numa situação muito melhor.
1: Seis jogos, empates em casa.
7: Situação muito melhor.
1: Mas, com empates em casa.
0: Mas eu tenho uma explicação para com isso.
1: Pois.
0: A Série B, ela é muito nivelada, e nivelada por baixo a gente sabe disso, né? Então, assim, eu não me surpreendo com esses placares. Ah, tava jogando em casa, ok, mas o nível dos times são muito igual. O que faz diferença pode ser uma torcida, uma pressão da torcida, alguma coisa do tipo, ok. Mas, assim, o nível dos times são muito iguais. Eles começaram a despontar mais da metade do campeonato pra cima. Até então, tava muito embolado. A gente sabia ali, ó, uma vitória, o time ia pra primeiro. Quinto. Uma derrota, ele caía pra quinto. O Fortaleza, ele, em uma vitória, ele poderia assumir a liderança, e uma derrota, ele caía para sétimo. Né? Então, assim, estava muito embolado. Eu percebo, assim, dentro desse prognóstico aí, dessa estatística que o professor trouxe aí sobre um monte de empate. Tanto que, se você for ver, com esse monte de empate, o Fortaleza
9: ainda continua segundo.
0: O Fortaleza ainda é segundo.
7: É, segundo, né? Pelo menos até o final do jogo de logo mais, né?
1: É o jogo entre, mais, diga logo.
7: Entre América Mineiro e Juventude.
1: Você acha que o América vai ganhar?
7: Não, vai dar Juventude não? Mesmo. Vai dar Juventude.
1: Pode não?
7: Pode, né?
10: Tudo é muito difícil. É América e Juventude, ou é Juventude e América?
7: É lá em América.
1: Tanto faz. Vamos dizer, América, Luizão, como faz,
10: ser um
1: como
10: empate
1: fez.
10: Aí, né?
7: Como faz, como fez.
9: É, não, o empate é o melhor cenário pro Fortaleza.
0: Vocês acreditam mesmo?
7: Ah, se der empate, Fortaleza termina em segunda rodada.
0: Então, o América tá com três jogadores afastados, né? Porque simplesmente não querem mais jogar porque não estão recebendo. E ainda tem mais dois suspensos para essa partida.
1: Ah, então melhora muito.
7: Porque já primeiro são, muito já são seis aí, então
1: já são desfalques. Vai melhorar muito.
9: Acabou de
1: dar garotada.
9: Então, vai chamar o sub-20 para jogar.
7: A Fortaleza mesmo, né, tem que focar nele, né? Tem esse jogo de sexta. Concordo. Contra o Náutico. Eu vou ser sério para você: entre o Náutico e o Atlético, eu ainda acho o Atlético melhor que o Náutico.
1: Sem dúvida.
7: Eu acho o Atlético melhor.
0: O problema maior é porque tá vindo de um clássico e venceu com propriedade o clássico.
9: Com
0: o
9: pé nas costas, tá? Com o pé nas costas.
0: Mudou de técnico.
10: Técnico novo, o pessoal tá, né, empolgado, quer mostrar serviço.
0: Exato, já tá, é isso aí. É um fator motivador, apesar de que eu acredito no 8-1. Eu tô errando por pouco, viu, meu
7: cara?
0: Ontem faltou só 6.
7: Somente 6. Então a situação é essa, né? O Fortaleza, ele... Se bem que aquele lance do Sacha, né, rapaz? O que tem de gente reclamando...
9: Vamos analisar esse jogo.
7: Tem de gente reclamando o lance do
0: impedimento?
7: Do impedimento do Sacha, é uma grandeza, viu? Porque a galera já tá reclamando também porque o árbitro sequer foi no VAR, né? Ele não foi lá no VAR, né?
0: Vamos... Análise de linha não é VAR. O árbitro não vai
7: não é
0: no
7: chamado.
0: VAR. Não é chamado. Análise de linha, não. O árbitro é chamado no VAR quando se tem um lance duvidoso que a decisão tem que ser dele.
1: Semi-automático,
0: como
1: é?
0: Foi o pênalti. Não, não é semi-automático. Isso aí é traçado linhas, certo? Só que, mesmo traçando linha, como é o tracejado das linhas é do VAR, e ele que encaixa as linhas ali, ó, a linha azulzinha,
7: esse
0: a linha vermelha.
7: Esse encaixe aí que eu acho estranho. Isso.
9: É aquela linha borrada que a gente falou.
0: Exato.
9: Do jogo passado?
0: É, o jogo contra o Ceará que ele marcou, que marcou o impedimento do
9: bico, né? Da chuteira.
0: Do bico não,
9: do cravo.
0: Do cravo da chuteira, né? Dos biscoitos, como diz o... Né? Pois é, aí...
1: O que eu fico meio que travessado com essa história do VAR é porque ele mostra a linha em determinado momento. Quem garante... que aquela hora a bola estava saindo lá do...
9: Se o toque é real,
1: do,
9: né?
1: Do toque é real. Outra coisa, o frame é a 39ª parte do segundo. Um segundo você divide em 39 partes.
9: Não. Como é que é? Paulo Autuori está ao meu lado.
0: Volte.
9: Paulo Autuori está ao meu lado. O homem é filósofo.
0: Ei, peraí.
10: Frame era o nome do cachorro que tinha lá em casa.
1: Também.
0: Respeitem esses cabelos brancos aqui.
1: O frame é um tempo. E aí, se o cara tirar um tempinho daquele, a linha pode dizer que estava impedido. Exatamente. E eles nunca mostram. Um dos problemas que eu acho é esse. Porque lá, quando você vê, lá na Europa, por exemplo, você vê, Jota, você observar, o cara traz o momento exato, amplia, coloca imagens virtuais e você vê a linha direitinho. Aqui a coisa...
10: Mas eu acho, eu tenho uma ligeira impressão que a Europa está na frente da gente por muito...
7: Você tá com essa ligeira impressão?
9: Ligeira impressão.
7: Com certeza.
9: Não, agora depois que o Titi falou, vamos lá. Se a gente for olhar o frames per second, né? Que é isso. Cara, é absurdo. Ainda é gritante que foi impedimento. Que não foi impedimento, perdão. Sabe? É absurdo. É absurdo, absurdo, absurdo. Mas o mais absurdo ainda é a postura do senhor Pierre, o árbitro, em pegar e não simplesmente cogitar que podia ter errado. Ele antes da bola, antes de finalizar o lance,
11: ele apita.
12: Mas deixa
10: no caso, o Bandeirinha induziu ele ao árbitro, ao erro.
9: Não, o Bandeirinha não levanta. O Bandeirinha levanta depois a bandeira. Depois da decisão do árbitro. Então, assim, por isso que é estranho. Sabe por que foi estranho? Porque, cara, se eu tenho um recurso que vai me ajudar numa decisão que eu tenho dúvida, e ele sequer mostrou dúvida, poxa.
12: Não,
9: ou ele olha claramente
12: só,
9: tem...
12: Seguro, não, olha, né? Só, não, peraí, deixa eu explicar o que aconteceu, certo? O que aconteceu, não é porque o árbitro, ele deduziu, não foi isso. Ah, não foi um lance direto. Direto, como eu falo, é o seguinte, o lance foi um lançamento, o Sacha tinha pego a bola, chutou a gol e foi gol, não foi isso. Se tivesse sido assim, tudo bem, eu acho que a decisão dele de impedimento seria muito, muito arriscada e muito, como é que eu posso dizer, é rápida demais, né, pra ele tomar ação. Agora é o seguinte, a bola, ela foi lançada, ela foi cruzada, o goleiro espalmou pra dentro da área, e aí foi aí que a bola sobrou, ou seja, teve um todo desenrolado lance, e nesse momento o VAR já estava analisando o começo da jogada. Quando o Pierre chutou, que fez o gol, e aí foi que ele foi ouvido o VAR falar assim, olha, calma, certo, que provavelmente tem impedimento. E aí ele ficou parado.
9: Só que ele já tinha apitado, Eric.
12: Ele ficou parado.
9: Quando a bola sai do pé do Pierre, ele apita.
12: Não, a imagem até da ESPN mostra. Eu digo pra você que não é, porque é o seguinte, ele, a bola tanto rolou que o Pierre só, a reclamação do time do Fortaleza foi só depois que o Pierre chutou e fez o gol.
9: Que é justamente não, quando o goleiro quando pega bola, e levanta a mão depois que a bola passa dele. Houve um apito. 32 mil pessoas ouviram o apito.
12: Mas isso aí já tinha rolado todo o lance. Tanto que a bola rolou, tanto que o Pierre chutou a gol. É isso que eu tô falando. Se ele tivesse apitado no começo, o goleiro já tinha parado.
9: O apito sai no chute do Pierre. Agora, o Pierre chuta, apita. Não, foi isso que aconteceu.
10: É, já estava marcando a situação de impedimento.
9: Ó, tudo bem, mas na Copa do Mundo aconteceu
10: quando a
9: mesmo
10: bola, quando a bola é lançada daqui do meio, ali da mais ou menos da intermediária, ela foi lançada para o Sacha. Eu também tive a impressão que o Sacha estava impedido. Quando a bola saiu aqui, você pode parar o lance aí, pode parar. Quando o cara lança aqui, O Sacha tá na frente um pouquinho. Tá assim, o corpo, né?
9: Só que ainda tem peitoral. Ainda tem meio peito do jogador do Atlético para frente.
12: Existe um.
13: Mas se eu soubesse que era essa confusão toda, nem tinha falado.
10: Eu espiei pro Sacha
12: existe
10: e pro lançamento. Então, quando o árbitro recebeu a informação, foi na hora que o Pierre foi chutar a bola. Quando chutou, ele apitou.
9: Tudo bem, deixa o lance concluir. O lance conclui e é revisto o lance.
12: Existe um lance.
9: Assim como é feito em todos os lances de VAR.
12: Existe um fenômeno que se chama parallax. Você sabe o que é, né?
9: Todo mundo tá filosofando hoje, né?
12: É que é o seguinte, é um erro de percepção de ângulo, certo? Assim, tipo assim, não necessariamente onde você está vendo, um exemplo, como a gente está dando aqui, né? Que a gente está falando aqui, negócio do impedimento. Se você observa desse ângulo, você vê uma coisa. Se você observa da linha reta,
9: sim,
12: você vê outra coisa.
9: Então, exatamente. Claro, sim.
12: Então, isso aí é o tal da paralaxe. Então, assim, às vezes...
9: Paralaxe, toma.
12: Paralaxe. Às vezes você, quando tome, você...
10: fique bom da dor de barriga.
12: Quando você... isso. A depender...
9: Sugestivo.
12: A depender de como você traça essas linhas, você está se enganando. Agora, não obstante, e não, não foi de, a decisão de fazer o gramado, o corte da grama dos
9: gramados. Quadriculado.
12: Não quadriculado, mas eles em linhas retas, certo? Foi exatamente para auxiliar os bandeiras no quesito marcação e também nessa questão do VAR. Tá certo que o gramado tá sendo cortado muito antes do VAR,
9: sim,
12: né?
9: Sim.
12: Mas era para auxiliar os bandeiras. Ok, agora o VAR também se utiliza disso aí.
9: Mas o problema é que quem tomou a decisão foi o árbitro, né?
12: Não, tudo bem, cara. Agora sim, eu, né, a gente fez o jogo aqui, eu, Kleber Bezerra, o grande professor, Wesley Lopes, né, e eu percebi que foi depois do chute, tanto que ele chuta, faz o gol e o juiz anula. Aí o Pierre corre pra cima do árbitro pra perguntar, sim, por que é que você anulou? Ué? Por que você anulou? Ah, não, foi impedimento. Aí começou o alvoroço. Eu vou falar a minha concepção. Eu acho muito preciosismo isso não é só por causa de ontem, não. Teve no jogo do Ceará, teve vários jogos. Muito preciosismo você marcar impedimento da ponta da orelha, porque o cara tem um orelhão, ele a orelha na frente.
10: Essa eu concordo.
12: Eu difícil. Concordo, que nem o do Ceará, o biscoito da chuteira do outro, é muito ruim você falar. Até porque a linha não é uma linha, né? É um bagulho grosso assim.
9: Eu vou falar igual tábua. Igual o Titi. Borraram lá, fizeram a linha semana passada, então. A gente tava falando sobre isso. E Érico, desculpa até ele cortar. É porque assim, não foi um motivo preponderante para a derrota do Fortaleza, ou para o empate do Fortaleza, certo?
12: Mas nós estamos discutindo primeiro o impedimento, depois a gente vai falar sobre.
9: Foi algo, mas foi algo que foi tão absurdo de um jeito que qualquer jogo, se você for acompanhar fora do país, que tiver VAR, o lance aconteceria e depois seria analisado. Isso é costumeiro. Isso. E o mais absurdo é que não foi analisado. Agora... Ah, mas é porque o árbitro habitou. Ah, porque o árbitro definiu aquilo em campo. Cara, me desculpa. Me desculpa, senhor Pierre, onde é que o senhor esteja. Mas foi uma preponderância, uma arrogância demais do senhor.
12: Agora vamos falar da partida como um todo. Porque resumir a partida num impedimento, eu acho que é injustiça. Né? Apesar dos números, eu tenho até decorado de cabeça aqui, porque eu fiquei anotando, né? E aí... O professor me corrija se eu estiver errado.
13: Não, jamais.
12: Não, me corrija. Não, certo? Jamais. Foram no total.
10: Bem doido,
12: né? Foram no total de chutes que o Fortaleza deu. Eu fico fazendo aqueles quadradinhos que nem.
9: Mapa de calor?
12: É. Não, mapa de calor não. Fico fazendo os quadradinhos que nem o cara tiver preso, tá contando os dias ali, falta pra passar. Certo? Foram ao todo, Titi, 16 chutes. 16 chutes no total. 16 chutes do Fortaleza contra 6. Do adversário.
9: Do Atlético.
12: Entendeu? Agora a gente entra naquela matemática. É melhor você ter 10%, né, de efetividade no seu time ou 100%? É melhor você...
9: Quantidade ou qualidade?
12: Então, é melhor você chutar 100 vezes e fazer um gol ou você chutar um e fazer um gol e sair vencedor?
9: É a métrica da eficácia.
12: É, porque o que aconteceu ontem foi isso. O Alex, na entrevista, ele foi bastante claro. Eu vim aqui jogar contra a equipe muito grande. É a mesma cartilha, né? Eu vim aqui jogar contra uma equipe grande, como é o Fortaleza e tal, não sei o quê, mas eu vim jogar bola. Eu vou propor o meu jogo. Alguns acham que você jogar na defensiva, ou melhor, jogar reativamente, jogar no contra-ataque, é você se acovardar. Pra mim não é. Pra mim é tática.
9: Depende. Isso. É muito relativo.
12: É jogo.
9: Então,
12: é jogo. Pra
9: mim
12: é tática.
9: É estratégia.
12: Se você tem um time como o Alex tem na mão, como você tem o Max, que é velocista.
9: Isso.
12: Se você tem o Nixon, que é velocista, então você pode jogar um contra-ataque. Você joga os seus homens, como ele fez, joga todo mundo atrás da linha do meio de campo. Se a bola sobrar, se eu roubar, eu vou jogar essa bola lá na lateral, como aconteceu no segundo gol.
9: Sim.
12: Né? E aí, ó...
9: E como ia acontecendo naquele gol que o Cardona correu atrás.
12: Isso.
9: Então, assim, o time do Atlético era muito mais veloz. Fato inenarrável. Se fosse ali com um combate de gasal.
13: É só você ver o gol que o cara fez, o primeiro gol.
12: Exatamente.
13: O Lindis.
12: O Lindis.
9: Uma lapada, tá?
12: Não, nem o Lindis. Não vou nem falar do Lindis, mas o Max, quando ele pega a bola e joga na frente da zaga, aquele gol que ele perdeu, porque do mesmo jeito que o Fortaleza perdeu, que o Luiz Fernando perdeu, o Max também perdeu sozinho.
13: Deixou os dois zagueiros do Fortaleza atrás.
12: Ele meteu na frente. Exato.
9: Não são velocistas.
13: O gasal caiu,
9: E o Cardona? Cardona parece que tava correndo com a mochila nas costas.
12: Como diz o Cílio, de calça jeans.
13: Agora, viu, Érico? A gente tá falando aqui do lance do Sacha, mas. Luiz Fernando também é brincadeira, né, amigo? Se ele faz aquele gol, nem tava nem lembrando do lance do Sacha mais. Por quê? Porque tinha vencido. Luiz Fernando vai com a bola. O zagueiro falha. Cai ali no meio do campo. Aí ele leva. Aí o Vitinho corre pro lado. Pedro Ricardo,
9: livre. E os dois atrás, cara.
13: Faz aquilo ali.
9: Se ele tocasse pra qualquer um dos lados, não tinha impedimento.
10: Não tinha. Do lado ali pro.
13: Assim, vai.
10: Lado esquerdo. Era o Vitinho que tava do lado esquerdo, né?
13: Lá direito, Vitinho e o Pedro Henrique lado esquerdo.
10: Pois é.
13: Então é o seguinte, cara.
9: Aquele gol de fim de racha. Aí todo mundo pra frente, sobrou o goleiro e mais duas pessoas. Puxa pra um lado, escolhe o que vai tocar, meu filho. Agora, já caixa.
13: Pois é.
10: E o zagueirão também é ruim, viu?
13: Tinha um peço. É o gasal.
10: Não, o zagueiro que do Manuel do.
13: Ah, do zagueiro do Atlético.
10: Falhou feio. Não é coisa que se faça, não.
13: Falhou
10: mas
13: feio.
10: Tem um. Falhou o atacante tem um personagem aí que ele dizia: é agora que eu se consagro.
13: Aí foi o que aconteceu.
1: Trave, né?
13: É. Luiz Fernando tá morto de vergonha até hoje.
10: Dá um toquinho ali do lado que o Vitinho mandava pro fundo da rede. O goleiro tava saindo. Ou então dá uma pedalada, passa pelo goleiro, cara.
9: É, não, e o goleiro tava vendido.
10: Tava.
9: O goleiro tava vendido. É. Ele já tava começando a cair. Era um toque pro PH. Isso. O goleiro pedindo pra esquerda.
13: É, faz que chute aí o goleiro cai? Vai,
12: acabou,
13: vai.
12: Mas acabou. Assim, olha só. Teve uma entrevista do Vampeta. A gente já falou essa entrevista aqui umas 15 vezes. Eu vou falar soubesse, 16ª.
9: É isso.
12: Exatamente. Ah, não, você. O lateral, você chega na linha de fundo, você faz que vai, mas não vai. Você traz a bola pra trás, tá, não sei o que. Você entendeu? Você, professor. Se eu soubesse fazer tudo isso, eu tava na Série A. Mas era
9: gol de racha.
12: Era muito... Mas, cara, não tá. Você é incomparável. Quando tem um jogador que se destaca, que consegue fazer um gol assim, ele sai. Você sabe que é um jogador que fez um gol que nem...
9: Acho que o Militello fazia esse
12: não,
9: gol.
12: Não, você sabe... Não,
9: eu critico não o Militello, mas não fazia, ele não perdia aquele gol ali.
12: Não fazia. Por isso que o Militello continua no Fortaleza. Você sabe um jogador que fazia...
9: Se o homem fez um gol daquele contra o Palmeiras, assim, apesar dos pesares, eu acho que faria.
12: Rapaz, não faz. Quem sabe quem faz um gol desse, quem fez um gol desse, certo? E já partiu aquele atacante Ceará, que era da base. O Ceará já vendeu. Por quê? Porque ele fez um gol.
9: Mas eu acho que é muito. Não, porque ele fez um gol. Eu acho que era muito simples.
13: Agora
12: eu
13: tenho a
12: dificuldade disso aí, cara. Eu não acho.
10: O Júlio?
12: Eu não acho. O Júlio. Eu não acho que o gol seja simples. Eu acho que o erro dele foi. Até primeiro.
9: Três jogadores contra o goleiro.
12: Aí não.
13: Esse tipo de erro é de jogador principiante.
9: Exatamente.
13: Luiz Fernando.
12: Entendo o que eu vou falar. Eu não acho que o erro dele. Eu não tô amenizando o erro dele. Né? Até porque ele é atacante, ele, como diz o Titi, ele veve de gol, né, Titi?
9: Ei, mas Titi, se eu tocasse na direita pro senhor, o senhor fazia?
1: Calma. Aquele ali?
9: Fazia?
1: Moleza.
12: Calma.
13: Você tem ideia?
1: Na direita.
12: Olha, deixa eu fechar aqui meu raciocínio. Presta atenção, viu? Vocês estão parecendo o Bolso Faria.
13: Se você fechar, eu fecho meu raciocínio.
1: É uma coisa
13: também
1: muito simples. Quando você levanta o pé, vai chutar, o goleiro já tá no chão.
12: É o seguinte, tá do lado, tem dois fatores que são preponderantes ali. O primeiro, a falta de qualidade. Tanto que o jogador não é titular, ele é reserva do Militello, que é tão criticado. E aí, com se contrata o Chico da Costa, agora ele é o terceiro.
9: E lesionado ainda.
12: Como ele é o terceiro reserva, na cabeça do jogador, naquela hora, ele pensou assim, ó.
9: Agora eu se consagro.
12: Eu tenho que fazer o gol, eu não vou tocar de lado.
13: Olho no lance.
12: É, eu vou fazer o gol porque eu se consagro. E aí o Autori vai olhar com outros olhos pra mim, antes de me preterir por dois. Porque hoje é Chico da Costa, Militello e Luiz Fernando. É essa a ordem.
13: Quando saiu a escalação do Fortaleza, inclusive o Kleber e o Wesley até questionaram. Assim, rapaz, o Luiz Fernando na frente. Cara, mas é o seguinte, aquele gol que ele perdeu é gol assim de jogador que fica nervoso na frente do goleiro. Mas ele não, cara. Tem 29 anos. O cara que já jogou Botafogo, já jogou o Grêmio, o Atlético Goianiense no auge dele.

0: Eu não sei. Mas continuando.
1: 1-0 Ceará. O Ceará era o quê? Tri?
0: Tri.
1: Era. Então não reclamo, não. O cara é craque.
0: Continuando até falando sobre o jogo, né? Mas é incrível uma coisa que o Fortaleza tem feito nos últimos jogos em casa. O Fortaleza, ele tem a capacidade de conseguir, na raça, fazer um gol e levar o gol de empate. É incrível. É incrível. E ainda levou dois dessa vez. Que ainda foi pior. Agora parece que o Fortaleza jogando em casa. E vamos lá. Fortaleza botou, agora domingo, o segundo maior público da Série B.
1: E decepcionou.
0: E decepcionou seu torcedor. Eu até falei no vídeo que vai sair logo mais nas redes sociais da apaixonados.pf, tá certo?
2: Exatamente.
0: Sobre isso. É
1: há
0: incrível.
1: Controvérsia.
0: Há controvérsia. Pode ser que sim, pode ser que não, né?
1: Depende muito do coronel.
0: Depende da internet. Isso,
2: depende da internet.
0: Por favor, internet, ajuda.
2: Depende
0: nós.
2: Da Claro.
1: Aí já tem um detalhe, viu? Eu não fiz o vídeo ontem porque dependia do jogo do Juventude hoje.
2: Isso.
1: Então, meu vídeo também não está confirmado.
0: Então, pronto. Eu vou apagar o meu vídeo, professor. Então. Não, mas Fortaleza mais uma vez decepciona o seu torcedor. E uma frase que eu ouvi é que o Fortaleza não pode se acostumar a se acalentar em maior fracasso. Fortaleza mais uma vez fracassou dentro de casa. Ah, João, mas é um empate, é um ponto. Um ponto que poderia ser um 3. E já é a terceira ou quarta vez que o torcedor do Fortaleza vai pro estádio, lota o estádio, faz ali a pressão e mais uma vez o Fortaleza falha em coisas simples. Eu tava conversando aqui com o professor nos bastidores, aquele segundo gol do Atlético, sabe? É absurdo o espaço entre a perna do jogador do Fortaleza e do Atlético. Você levanta o pé, tirava o lance do gol.
2: Virou,
0: mas não, mais
2: o Bosco agora? Já vai?
0: Mais uma vez o Fortaleza faz isso, faz essa situação de ter um jogo que conseguiria, sabe, levar e dizer assim, pô, vamos vencer, vamos ficar confortável, pra uma situação de levar um empate, mais uma vez o Paulo Autuori demorar horrores pra substituir, vai substituir com 40 minutos, ó, com 40 minutos de jogo, o Paulo Autuori, professor, tinha 4 substituições ainda pra fazer. Aí vai lá, coloca o Nathan Folgaça, que eu pedi há anos pra ser colocado. Coloca um cara com 5 minutos pra tentar decidir um jogo. Aí depois vai lá e coloca o Luca Prior.
1: Por que ele não botou o Paulo Baia?
0: Luca Prior vai fazer quase 4 meses que não joga um jogo oficial.
2: O Wesley do coração.
0: Aí, além disso, um 45 com um jogo, assim, né? Numa situação de que não é uma vitória, vai tentar botar o Rodrigo. Não, desculpa, mais uma vez o Paulo Autuori, eu não sei o que é que ele tem, é um preciosismo que eu não consegui ainda entender. Eu ainda não consegui entender que ele espera o jogador se cansar, não ter condição física, esgotar fisicamente o jogador, sendo que tem jogador no banco como peça de reposição. Sabe, o Wellington não entra.
1: Tá provado que ele não gosta do Wellington, não.
0: Sabe, é absurdo.
1: Ele não gosta.
0: Assim, até o Nathan Folgaço, vamos até voltar a falar dele. Que parece que tinha batido em alguém e não entrava, conseguiu entrar. E o Wellington não.
2: 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Agora você pode falar o seguinte, deixa eu falar um negócio pra você. Eu concordo com você agora nesse quesito. O Autuori, ele espera a galera, ele espera o jogador botar a língua pra fora pra mexer. Tanto que ele fez a primeira substituição dele, foi logo no início do segundo tempo, né? E aí eu já tava pedindo, eu comentei o jogo, eu tava falando faz tempo que o Pedro Henrique, ontem nós tivemos 4 jogadores inertes no Fortaleza. O trio de ataque, mais o Rodriguinho que não jogou nada. certo? O restante ali...
0: Difícil.
2: É, o restante ali, até que tentou, Sacha também, Pierre, enfim...

0: Os outros jogadores fizeram a sua parte, o setor de ataque. Tanto que os gols saíram, foram de outros jogadores, de outros setores, que não os dos atacantes, né? E quando o atacante teve a oportunidade, ele não fez. Mas o fato é que ontem teve a estreia do Cantillo. Entrou no lugar do Pedro Henrique, jogou muita bola pelo lado esquerdo.
1: Colocou raça.
0: Isso. Mas a próxima substituição só foi aos 35 do segundo tempo. E aí já estava empate.
1: E o time morrendo, né?
0: Isso, e o time morrendo. Então, assim, eu acho que o Autori realmente ele demora demais para tomar esse tipo de decisão, para mexer na estrutura, na espinha dorsal do time e fazer com que o time mude a sua sistemática de jogo. Eu acho isso.
1: É muito absurdo.
0: Eu não sei se ele tem dificuldade. Ontem ele lançou... existem as divergências, né? Porque você fala sobre o Fogaça entrar, né?
1: Sim.
0: Em detrimento do Baia. Aí já tem gente... Melhor, o Fogaça não vinha jogando. Você falou assim, ele bota o Fogaça, mas o Fogaça não vinha jogando. Então tem que entrar o Baia que vinha jogando. Mas aí o Baia também é criticado, né? Aí, pô, então vai botar quem? O Wellington. Mas o Wellington é preterido, a gente já sabe que o Autório não gosta do Wellington. Nem.
2: A galera toda a coletiva pergunta sobre o Wellington. E ele disse, olha, eu sou treinador...
0: É só de mal.
2: O rapaz é bom... Ele é bom para a família dele, ele é bom para os filhos, ele chega cedo para treinar.
1: 30 minutos, 30
2: mas olha, mas quem escala o time sou eu.
0: E pronto.
2: Quando for do momento exato, eu coloco o Wellington.
1: Não, ele chegou com a teoria da relatividade para justificar por que não bota o Wellington e não consegue dizer o porquê. A realidade é essa.
0: É um fato.
1: Sobre a questão do Nathan Fogaça, acredito que sim, o Nathan Fogaça ele tem que ter mais rodagem. Mas colocar o cara faltando 5 minutos para acabar o jogo é loucura. É loucura, venhamos e convenhamos. Ah, okay. Nenhum jogador consegue.
0: O Nathan... Fogaça, ele entrou faltando 10 minutos. Quem entrou com faltando 5 minutos foi o Rodriguinho.
1: O Rodrigo
0: entrou com 43. Não foi nem 40, foi com 43.
1: Pois é, enfim, muito no final do jogo.
0: Foi uns 10 minutos
1: ali pra acabar o jogo. Então, assim, se a gente sendo bem honesto, né? Você que tá me acompanhando, é uma falta de. Nossa, vamos lá colocar o time pra rodar? A gente não tem o melhor elenco do mundo como Fortaleza, mas tem muito elenco pra rodar assim ali na zona de ataque, sabe? Levar o Vitinho, parece que meu amigo Vitinho parece que chega no meu tempo, ele parece o carteiro Jaiminho. Meu amigo, vou aqui descansar um pouquinho.
0: É.
1: E aí pega o PH que joga bem, joga mal, joga bem, joga mal, joga bem. Ok, que o Paulo Baia às vezes ele deu um de Mbappé ali de querer firular na esquerda, mas dá velocidade. Ok, que ele não vai nem sempre fazer um bom jogo. Ok, mas tem muita peça que ali poderia ser trocada com 35 para renovar o ânimo da equipe. Porque assim, vai chegar um momento, no final do campeonato, que uma bola de contra-ataque vai surgir e vai acontecer o que aconteceu com o Cardona e com o Gasol. Eles não vão acompanhar, cara. Eles não vão acompanhar. Porque o condicionamento do físico deles, realmente a gente olha lá pra questão do elenco, né?
3: Previsão macabra, né?
1: Infelizmente.
2: Prevendo o pior, viu?
1: A gente tem que olhar esse pior cenário, infelizmente, porque é isso que tá acontecendo. O Fortaleza tá empatando contra o Atlético. Não estou desmerecendo a equipe do Atlético, ok?
0: Olha,
1: jogou bem.
2: Mas já desmereceu.
0: Já
1: nas suas 6 finalizações, conseguiu converter 2. Fez o seu papel fora de casa. Mas Fortaleza em casa, tendo mais chutes a gol, não conseguiu vencer diante da sua torcida, infelizmente.
0: É isso mesmo. Aí, professor, próxima partida, Fortaleza, sexta-feira, é isso?
2: Náutico, 21h35.
1: Por que é quebrado o horário, hein?
2: Ah. TV, né? TV que diz o horário.
0: É o intervalo, porque a programação da TV termina 21h30, aí tem 5 minutos dos comerciais.
1: Caraca, depois, né? Todo dia
3: sábado, né?
4: Sexta-feira. Já tem uma previsão.
2: Fique logo sabendo.
4: O público vai ser bem menor nesse jogo.
0: Ah, tem, com certeza. Primeiro que o horário não ajuda, apesar de ser 21h35, mas
1: sextou.
0: Meu amigo, você sair do estádio meia-noite, meu amigo.
4: Mas não seja... é isso não, é que o torcedor não ficou
1: chateado.
0: Nem que seja de sexta passada.
3: Imagine o pobre...
4: Jogo pra 15 mil, 12, imagine... 13 mil, 15 mil.
0: Entre 5 e 20.
3: Imagina o pobre.
1: 2 e 20 por aí. Não, entre 1 e 66 mil, que é a lotação do Castelão, pronto.
0: Boa noite, Titi.
3: Imagine o pobre do torcedor do Londrina, que tá lá na antepenúltima.
0: Tá vendo?
3: Vai dizer, não vou nunca.
0: tô falando, não reclamem de barriga cheia, torcedor do Fortaleza.
3: É vice-líder.
0: Vice-líder, pô. Vice-líder ainda tá...
1: Por enquanto, detalhe,
0: é G2 e ainda com muita folga dentro do G6.
3: E a melhor tabela e tal.
1: Eu ia só fazer só um adendo. Na coletiva de ontem, o Paulo Tuari falou o seguinte... todo mundo tá preocupado, ok, mas a última rodada, ainda tem um jogo contra a gente, o Vila Nova. Ok, dentro de casa, o Vila Nova pode ser que esteja em primeiro, pode ter que esteja em segundo, não sei. Mas se for jogar, mais uma vez, repetindo esse tipo de padrão de jogar em casa e empatar, não vai adiantar muito, Paulo Autuori, trazer o Vila Nova para jogar a última rodada aqui, tá?
2: É, agora eu vou te falar uma coisa também. Para mim, o Fortaleza, ele conquista bons resultados porque tem um jogador que eu acho o cara muito bom, que é o Maiuto. Se tu tira o Maiuto e bota no lugar dele, tira o Maiuto. Tu quer ver o Fortaleza ter perdido vários pontos? Bota o Rafael Ramos no lugar.
1: Pronto.
2: Cai muito. Pronto. Cai muito de rendimento. O Maiuto, pra mim, joga muita. Ele, rapaz, ele aparece o jogo inteiro.
1: E os dois gols de ontem.
2: Ele aparece o jogo inteiro.
1: E a bola lançada dele.
2: Ele não se esconde do jogo nenhuma partida. Pode ser aqui, pode ser fora.
3: Méritos pro Autuori, que ele tava no banco.
2: Sim,
3: quando o Autuori
1: botou ele no banco. Aí eu vou mentir, não. O que o Autuori fez com colocar o Maiuto? Super ok. Só que a questão é, o Maiuton tá salvando Fortaleza. Vai chegar uma hora que o Maiuton não vai ter condicionamento físico. Eu vou bater sempre nessa tecla, porque são ok que são alguns jogadores novos, alguns jogadores mais experientes, mas é um campeonato de pontos corridos. Tem jogo direto, é terça, sexta, domingo ou sábado. Então assim, é uma correria, esses caras às vezes não vão aguentar. Teve jogo no começo da Série B que o Maiuton tava pregando os pés na porta. Como você já vê que o Maiuto já vem sentindo, ou no final do jogo já tava sentindo uma fisgada muscular. Então assim, a gente tem que ser bem são. Se o o Paulo Autuori acerta com o Maiuto, show de bola. Mas vai chegar uma hora que nem ele vai poder salvar o Fortaleza.
0: É isso aí, são 18 horas 48 minutos. Se você quiser participar ainda do nosso programa, ainda tem muita coisa para rolar. É o 997826700, 997826700. Participe aqui do nosso programa, é isso, mande o seu áudio.
5: Boa noite. Um grande abraço aí pro meu amigo Luciane, pro meu filho João Pedro, que compõe a mesa, viu? Que esta semana seja uma semana de conquistas, de vitórias, de tudo do bom.
0: Mamãe, mamãe, mamãe.
3: Orgulhosa do filho,
1: cara,
3: né?
1: Cara, muito bacana. Obrigado,
3: orgulhosa mãe, do
1: te
3: filho,
1: amo.
3: Né?
0: É da dona Rita, é dona Rita.
1: É isso. Coisa bacana, coisa legal, né? Quase, você deixa tudo constrangido aqui.
0: Quase chorou aqui. Ele, o seu, como, é que é o nome, como é o nome do rapaz lá?
1: Não, não.
0: Você... Wander Gil.
1: Ele salvou o nome!
3: É o nome bíblico.
0: Mas é o que, Jota, que você fala aqui? É em gota? Wander Gil. É em gota comprimido, você fala?
1: Os caras dizendo que era nome de ofensa. Aquele,
4: mas agora... o outro eu achei mais pra comprimido. O que você falou?
1: O Paralax.
4: Paralax.
3: Ei, você gostou da criatividade do professor?
0: O que foi?
3: Mãe e vice-versa.
0: Vice-versa, é isso aí. São 18 horas 50 minutos, a gente vai para um rápido intervalo. Daqui a pouco a gente volta. Não sai daí, hein?
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0: 18 horas 54 minutos, voltamos com Apaixonados pelo Futebol dessa segunda-feira. Pois não, Titi?
1: Eu só queria que o ouvinte tivesse acesso aos nossos intervalos.
0: Rapaz, é, o bicho pega aqui, viu? Duas mãozadas no pé do vidro ali, um dedo no dedo.
1: Só faltou tiro agora.
0: É, tiro porrada de bomba ali.
2: Inclusive, viu? Já tô passando nas óticas, amigas minhas, perguntando aqui parcerias, viu? O pessoal aqui precisando de óculos.
3: Tem uma boa pra vocês agora, viu?
2: Manda.
3: O Boca venceu o Racing 3-2.
0: Isso.
3: O Voivoda papocou.
0: Caiu.
3: Três meses só, viu?
2: Mas maldade também, mas tiraram os cabos bons tudinho do Racing.
0: Nós falamos isso aqui no início do programa, o Titi trouxe essa, levantou essa lebre, pois, né? É, cara. A gente fala o seguinte, que pô, não basta ser remédio, tem que ser gelol. Mentira, não é isso não. É
2: porque... Caraca, é propaganda, né, Tico? Caraca, foi a primeira propaganda easter egg aqui, viu? Do nada, tu.
0: Não, mas assim, não basta você ser bom, você tem que ter um material de trabalho bom.
3: Covarde, é. Ainda tem outra.
0: Eu quero ver você pegar o Guardiola pra dirigir a Ponte Preta e a Ponte Preta se classificar em...
3: Aí a culpa é do Guardiola. É, agora trazendo ele pro Fortaleza, tem outra, porque ele em 2022, ele tava na corda bamba, amigo. Fortaleza passou aí várias rodadas ali dentro da zona. No outro time,
1: o Marcelo Paes segurou.
3: Ele tinha rodado. O Marcelo Paes segurou. E vocês lembram o que o Marcelo Paes fez? Ao invés de demitir ele, na janela, contratou.
1: Verdade.
0: Exatamente. Ninguém... Deu aporte para ele trabalhar.
2: E Érico, queria fazer um adendo aqui. O professor Ferreira, essa pergunta, todo mundo ficou assim. Depende, ele fez muitas coisas.
3: Não, mas eu ia responder.
0: É isso mesmo.
3: Não deixar os amiguinhos no sufoco, não.
2: Obrigado, meu professor. O senhor é demais.
0: Isso.
3: Pois é, olha. É, tá fora. Só trabalhou 3 meses. Realmente, os números mostram aqui que o rendimento dele não foi legal, mas...
2: Foi quanto? 127?
3: Prematuro, né, cara?
2: Por cento de alto aproveitamento? Foi 27
3: por 13 partidas disputadas, foram 7 derrotas, 4 vitórias e 2 empates. Um time que tem um nome, que tem um Racing.
2: Cruel, venderam 6 jogadores do time no começo da janela e quebrou o cara.
0: É isso aí. Olha só. Vamos para mais um ouvinte?
4: Boa noite, J. Egito, Edmilson Maciel, Eric Luciani, professor Luiz Eduardo.
3: Boa noite.
4: Boa noite. Bem, o Ceará teve um jogo contra o Operário, com 2 tempos distintos. Começou perdendo, no segundo tempo levou logo o segundo gol, mas conseguiu reagir. Fez as modificações que deram resultado no segundo tempo, quase consegue a vitória. Está no caminho certo para a permanência na Série B. Já o Fortaleza, eu não vou dizer que o Fortaleza falhou, tropeçou não. Com um erro grotesco da arbitragem, um gol mal anulado, um gol do Pierre, que daria outra conectação no jogo. Fortaleza teria... feito 1-0, é outro jogo, outra história. Mas aí, lamentar o empate. Mas tá no caminho certo também. O Fortaleza sobe. E o Fortaleza vai ser campeão, viu? Alexandre Tapoca.
0: Olha aí.

0: Tá, otimista, viu?
1: Seguro, seguro nas palavras. Não,
0: seguro nas palavras e otimista.
2: É, você. Desculpa estar interferindo assim, mas o time tem a melhor tabela. Eu não vejo nenhum time melhor do que o Fortaleza. Não vejo ninguém jogando mais bola do que o Fortaleza. Tem tropeçado. Amigo, essa Série B é muito equilibrada. É difícil os você próximos... sair.
3: Os próximos quatro jogos do Fortaleza contra o Náutico em casa.
2: Mamão com açúcar.
3: O América fora.
2: Açúcar com mamão.
3: Garapa. Isso, CRB em casa.
0: Mel.
3: E o Sport fora.
0: Oi, papai. Garapa. Próprios, ei, me disseram são que o Sport quatro. Já tá pedindo a benção já.
3: Tá pedindo a benção?
0: Já tá pedindo a benção.
4: Ah, todo
3: pro
4: mundo,
3: futebol cearense.
4: Agora, mas
0: pro futebol cearense.
4: E aí, cada um número aí pra eu jogar ali? Olha, rapaz. Agora se o futebol fosse rapaz, lógica...
0: esse negócio pedir a benção.
1: É engraçado que ninguém que concorda, ninguém se concorda.
4: Futebol é lógica aqui agora. É tanta lógica que levou 4-0 do América dentro de casa e ninguém lembra desse negócio.
1: Ah, Maria. É... que jogo feio.
4: Pois é.
1: Eu tava no Castelão.
4: Então, pessoal. Pessoalzinho. Ei. Devagarzinho, um pé de cada vez, não é não, professor? Não é não, Jotão?
3: Devagar. Não, eu só mostrei aqui o isso, que o Fortaleza, não,
4: agora, os próximos quatro jogos
1: é mais fácil.
3: Agora uma ripada em cima do Náutico já vai levantar o astral.
4: Teoricamente, todo mundo falou, por exemplo, o Ceará foi jogar contra o Novo Horizontino, todo mundo falou que era peia, aí foi lá e venceu. Aí joga contra o...
0: todo mundo não, eu disse que o Ceará ia ganhar, viu?
4: Aí
0: eu
4: joga
0: disse que
4: era 2-1 e tudo. Aí joga contra a Ponte e empata.
3: Você disse que
0: todo mundo não, eu falei que era 2-1, tá gravado. Viu?
2: Todo mundo não, porque aquela mulher que lá disse que era 2-1.
4: É verdade.
1: Eu falei também que era 2-1, foram três placas certos que eu acertei.
2: É verdade.
4: E por falar em Ceará, vamos trazer ele, né? Luciano Filho.
2: Isso é bom.
4: Isso, Luciano Filho trazendo
0: a Luciano o filho aquele do... aquele abraço.
4: Mesmo, eu sou falecido. Luciano Filho. Tamo com junto, as Luciano. 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
6: Aquele abraço forte, a galera da Nova Brasil FM. Sejam muito bem-vindos. Eu sou Luciano Filho, destacando o time do povo mais querido. E verdade seja dita, as mudanças processadas pelo técnico Daniel Paulista no último sábado diante do Operário e surtiram efeito mais que positivo, hein? Sem dúvida, alterações como o Matheus Araújo, que marcou o gol, Vina também marcando, enfim, mudanças, alterações que provocaram um desempenho bastante interessante, muito, muito acima daquilo que ele estava apresentando no primeiro tempo. É tanto que placar já diz tudo, né? Perdendo 2-0, segundo tempo, a metamorfose ocorrera no time do Ceará. O próprio Daniel Paulista fala agora na Nova Brasil FM que tem algumas situações que acontecem no Ceará que não são corriqueiras, são estranhas, sem explicações. Mas antes, a gente envia o nosso abraço, o nosso carinho mais que especial ao Dr. Tiago Melo. Ele que é gestor do laboratório Carlos Ribeiro, simplesmente referência em exames laboratoriais do Nordeste. Laboratório Carlos Ribeiro, do meu amigo, meu irmão, Dr. Tiago Melo. Ele que é apaixonado pelo time do povo, curtindo agora a Nova Brasil FM. O Daniel Paulista ressalta que há coisas que acontecem no Ceará sem muita explicação. E quanto a essa questão da zaga alvinegra, mais uma vez, sem querer ser repetitivo, a gente afirma categoricamente, eu, Luciano Filho, afirmo categoricamente, o Luiz Otávio, sem dúvida, é o melhor zagueiro do Ceará. E esse duo de zaga, Luizão e Luiz Otávio, sim, esse indubitavelmente, sem rodeios, é a melhor formação para o setor defensivo do Ceará. Então, Daniel Paulista, e que história é essa de fatos que ocorrem no Ceará que não tem explicação?
7: Tem coisas que estão acontecendo com o Ceará e às vezes não tem explicação. Nós começamos a perder zagueiros, especificamente, desde a nossa chegada. Já perdemos dois com lesões acontecem graves, né, que foi o Gabriel e o Thalisson, que foi contratado também para nos ajudar. Aí, essa semana, um garoto que era o reserva, que era o único reserva que a gente tinha, porque o Éder também estava lesionado e voltou hoje, e vai nos ajudar, tenho certeza disso, mas assim, o Tchela machucou, ele escorregou no campo e fraturou um osso do pé, entendeu? Assim, são coisas que assim, não tem muita explicação, e fez cirurgia, vai levar um tempo para recuperar, entendeu? E o Luiz Otávio e o Luizão, nesse momento, têm sido dois zagueiros que têm conseguido, pelo menos, dar uma sustentação. Claro que acho que a gente tem levado muitos gols e a gente tem que tentar ser mais competitivo e ser mais forte nesse ponto, porque isso vai nos aproximar de melhores. Se a gente está conseguindo resultados, sofrendo, imagina se a gente tivesse conseguido ser um pouco mais forte defensivamente e não ter sofrido, talvez, tantos gols.
8: Solidez no setor defensivo é o que falta ainda, infelizmente, no Ceará Sporting Clube, que vai encarar. E atenção, atenção, galera alvinegra, compromisso, jogaço diante do Avaí na Ressacada, próximo sábado, 3 de outubro, 11 da manhã. Avaí Ceará vira chance de abrir 9 pontos de vantagem do Z4. Exatamente no fim da competição. Oxalá o Ceará conquiste mais um belo triunfo, hein? Para cada vez mais se distanciar da zona maldita. Em uma crescente na reta final da Série B, o Vozão tem uma grande oportunidade de encaminhar a permanência na rodada 31. 15º colocado, 36 pontos no ativo, o mais querido. Tem pela frente justamente o Avaí, primeiro time do Z4 com 30 pontos. E às 11 da manhã do sábado, repito, 3 de outubro, estádio da Ressacada em Santa Catarina. É a chance de abrir 9 pontos de vantagem. O cenário excelente em casa, ou seja, em caso de vitória. E pode consolidar a evolução alvinegra, oferecendo então uma margem de segurança, restando apenas 8 rodadas depois do duelo diante do Avaí. E o peso também chega com o contexto de cada equipe. O time catarinense perdeu para o Criciúma 3-0 neste final de semana, fora de casa, e demitiu o técnico Alan Au, enquanto o Vozão registra apenas uma derrota nos últimos 5 jogos e vem de um empate, aquele, né? Empate com sabor de vitória. 2-2 diante da boa equipe Operário. Timezinho abusado esse Operário, hein? Pois bem. Agora o Daniel Paulista mais uma vez aqui resenhando com a gente, com o jornalismo da Nova Brasil FM, jornalismo esportivo da Nova Brasil FM. Daniel Paulista, valoriza sim a evolução do Ceará nesta reta final da Série B, o Vozão, que soma nesses jogos subsequentes, num total desses jogos, agora, nesse período, 17 pontos conquistados.
7: Eu acho que é a realidade que nós, quando assumimos o clube, estamos enfrentando. Acho que no início da temporada, a expectativa e a perspectiva, não só do nosso torcedor, mas como de todo o Brasil, era que o Ceará estivesse hoje disputando as primeiras colocações, pelo tamanho, por ter ano passado figurado na Série A. Mas, infelizmente, por situações, as coisas não se desenvolveram dessa forma. Então, o que nós estamos tentando fazer é corrigir aquilo que não deu certo, que também não foi fácil e não está sendo fácil. O Ceará praticamente mudou, no mínimo, em torno de 50%, 60% do elenco dentro da competição, a partir do momento que a gente chega no clube. E você conseguir dar entrosamento, dar a melhor condição aos atletas que chegaram, alguns que não estavam atuando, alguns estavam voltando de lesão, os próprios atletas que estavam aqui há mais tempo sofrendo.
8: Palavra então dele, Daniel Paulista, no comando do time do povo, e você sabendo de tudo, tintim por tintim, o dia a dia do mais querido Luciano Filho, Nova Brasil FM, a Rádio Classe A do futebol cearense.
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4: É isso aí, Luciano Filho, e as notícias do Ceará. Agora a gente vai bater um bolão aqui com esse jogo do Ceará, que foi no sábado, né? Mais um empate. A gente só tá falando de empate, viu, Titi? É empate em cima de empate. Empate
2: com sabor de vitória, né?
4: Tem isso, tem.
2: Foi, tem. Tô perdendo de 2-0.
0: Mas mais uma vez foi.
2: Certo? Ameaçado ainda. E aí você, de repente, perde 2-0. Jogou demais. Poderia até ter ganho, porque o final foi muito legal.
0: Se tivesse mais 3 minutos, eu acho que o Ceará virava.
2: Chegava, a tendência era essa, né?
3: Quando começou o jogo, eu tive a impressão que o Ceará ia ganhar o jogo. Porque o Ceará começou com aquela bola, o Enzo, ele recebeu uma bola ali depois do meio campo, pouquinho, foi penetrando, e aí ele chutou, o goleiro deu um tapinha na bola, a bola ia morrer lá no ângulo. O goleiro tirou. Mas foi só isso, aí depois. Aí começou a dar o...
2: Ele começou marcando em cima, né, Jota? Não deixando o adversário sair pro jogo, que a tendência era aquela mesmo, né?
3: Jogando aí, em casa, né?
2: Mas, pois é, jogando em casa, bem colocado e tal. Ah, se vencer aqui vai chegar lá na cabeça, vai ficar ali entre os dois ou três e tal. Mas o Ceará fez um grande jogo. Agora, sabe qual é a minha preocupação? É com o próximo. Não é com o próximo amigo, não. É com o próximo jogo.
0: Rapaz, eu disse aqui, homem caridoso.
3: É com o Havaí?
2: Rapaz. O Ceará jogando com o que tá lá no sufoco.
4: E detalhe, então, se eu não me engano, são 4 ou 5 desfalques.
2: Expulsou o treinador.
4: Tem um jogador que foi expulso também, mas acho que, se não me engano, são 2 ou 3 suspensos.
3: Foi demitido.
2: Foi demitido.
4: Alanau.
0: É meio estranho, mas é esse nome mesmo.
3: Isso. Foi demitido.
4: Aí vai da mente de cada um. Mas
2: agora, a evolução que teve o Ceará, depois, evidentemente, que ajustou o seu ataque, chegou. O Ceará hoje tem um ataque de nível, tem até reserva de qualidade, né? Então, depois.
3: Tem uns 3 reservas aí.
2: De nível, né?
3: De nível, é.
2: Pois é. Isso falando em termos ofensivos. O Ceará tá muito bem.
3: Só, né? Porque lá atrás é a conta do chá.
2: Tem dois garotos ali que jogam. Dois garotos.
0: Garotos.
2: Que jogam de laterais, jogam de volante, jogam de zagueiro também. É, tem ainda dificuldade. Agora, que houve uma evolução extraordinária, o Daniel conseguiu dar uma nova cara ao Ceará.
3: Mas ele deu uma mancada nesse jogo, quando tava 1-0 no segundo tempo.
4: Você acha isso aí?
3: Ele meteu, fez uma linha de 3 zagueiros, puxou o
4: Júlio César. Ele com esse negócio de 3 zagueiros.
3: Eu falei na transmissão, quando eu falei, o Ceará tomou o gol.
2: Agora,
3: o Ceará tomou um gol. Aí ele correu rapidinho.
2: Colocou o
3: Pavani. Consertou. Consertou.
0: Ele ouviu o Pavani.
3: Não, Pavani.
0: Julgado.
3: Pavani foi lá no final. Entendeu? Ele tomou esse gol aos 14 minutos. Eu falei, olha, tá com quando
4: banana
3: nos 3 a
0: no, foi com 9 minutos,
3: nos 8 minutos, não, 14, não foi? Não
0: foi com 9 minutos o gol do Operário,
3: não? Esse foi o primeiro,
0: sim, do segundo tempo. Sim, perdão.
3: O primeiro gol foi aos 8 minutos, aconteceu aos 8 minutos do primeiro tempo. E o segundo gol do Operário foi aos 14 minutos do segundo tempo.
0: Começou, verdade.
3: O Ceará,
0: perdão, a correção
3: é o Ceará fez logo em seguida. O Ceará fez o gol dele, depois lá. Aos 34 ele fez o gol com o Vina.
0: Mas
3: quando ele tomou esse segundo gol, eu tinha até falado antes um pouquinho. Até o Frank aqui, que conhece muito de futebol e é treinador, ele também disse: é, Jota, nesse momento tá jogando com 3 zagueiros. Eu digo: ó, tá jogando com 3 zagueiros, vai já tomar o gol. Tomou o gol. Aí ele foi lá e consertou.
4: É você que tá botando
0: o Jota ligou agora, imediatamente lá pra
3: não, Paulista. Ele foi lá e consertou, rapaz. Porque muda. Não dá certo. Não dá certo, cara. Não dá certo. E aí o Ceará, olha, primeiro que ele fez uma mudança acertada. O Enzo não estava muito bem nesse jogo. Ele não estava bem. No intervalo ele sacou o Enzo e colocou o Matheus Araújo. Que o Matheus Araújo, ele tem que ter um lugar nesse time aí, de titular. Eu não sei quem é que sai. Pro próximo jogo, ele poderia colocar o Matheus ali.
4: Pois para mim o Matheus Araújo está muito bem entrando no segundo tempo.
3: Entra e faz alguma coisa, então, né? Mas ele tem bola para entrar de início. Já ao contrário do Rian.
0: Ei,
3: o
0: mas Rian foi um golaço, tá?
3: O Rian é um excelente jogador, mas ele tem que entrar no segundo tempo.
0: O Rian Santana.
3: Isso, é o Rian Santana.
4: Você sabe que
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4: Você sabe que dia hoje, Titi? Hoje,
0: que é isso, rapaz?
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4: 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Olha só, olha o que o ouvinte está falando aqui do jogo.
9: Boa noite, Érico, Titi Maciel, professor, aí a galera toda aí da bancada. Rapaz, é o seguinte, Fortaleza vai terminar ali em terceiro ou em quarto. Vai pros playoffs e ele vai ser eliminado, vai perder os dois jogos.
0: Ave Maria, calma, vai, filho.
9: O Ceará ganha esses três jogos que vem agora. Aí. Havaí e os outros dois, que eu tô lembrado agora. São 9 pontos, o Ceará permanece.
0: Valeu. Aí o rapaz tá Botafogo. Aí tu tá torcendo. Corpo aí eu tô perguntando pro homem desse.
4: Valeu, grande Denilson. Muito obrigado.
2: Não é pra briga, não. Não é pra briga.
4: Jotão, conclua a sua linha de raciocínio. Eu vou falar pra você aqui pra você continuar, certo? Eu vou atrás de você na hora sempre aqui. Olha só.
0: Não, um por cima, um depois.
4: Não, o Jotão vai sempre na frente. É.
3: Que negócio é esse, velho?
0: Ele disse que tava é por cima aqui do Titi.
4: Não,
0: eu
4: tava por cima do Titi. É. Mas.
2: Em outros tempos eu diria aí dentro.
4: Mas você. Pode não, viu? E pode não. Mas olha só. Você acha, Jotão, que a escalação de saída foi a mais correta?
3: Foi.
4: O que é que você mudaria?
3: Eu mudaria. Eu não colocaria o Rian Diniz.
4: Rian Santana.
3: Eu até colocaria o Matheus Araújo ali para iniciar o jogo.
4: Tem um monte de gente, Jota, criticando João Gabriel e Júlio César. Um monte.
3: O Júlio César, ele... Não sei se ele está se desgastando um pouco. É um excelente jogador? É um excelente jogador. Mas uma hora ele está de lateral, uma hora ele está na zaga, uma hora ele está de volante. Eu acho que ele tem que se firmar numa posição, entendeu? Ele está de coringa ali. Uma hora é lateral. Daqui a pouco ele vai no gol. Daqui a pouco ele vai de centroavante. Não é isso?
4: Se o Richard for expulso, ele vai querer.
3: E isso não é bom.
0: Novo goleiro.
3: Isso não é bom para o jogador. Uma vez ou outra, ele ser escalado de lateral ou ser escalado de zagueiro, sim. Mas qual é a sua verdadeira posição? Não, eu sou volante. Então você vai jogar de volante para suprir uma necessidade.
0: Mas não é bom dar versatilidade ao jogador, não, Jota? É porque bom, coloca dar repertório. É porque assim, se a gente for, sendo bem franco, se a gente for analisar, o jogador ele fica ali engessado, quando ele realmente ele é requisitado nessa outra função, ele não consegue.
3: Não, entendeu? Você não está entendendo. Eu acho fundamental que, por exemplo, no caso dele, que ele atue dessa maneira, que o técnico tenha a opção de usar ele dessa maneira, né, nessas três funções ou quatro funções aí. Mas seria ideal que ele se firmasse ali como volante e só numa extrema necessidade que ele viesse a jogar de zagueiro ou então de lateral. Porque isso vai acabar queimando o jogador. Agora, um jogador do Operário que se destacou muito foi um tal de Berto. O primeiro gol do Operário, o Bosquilha foi que fez o gol. O Bosquilha recebe ali quase na meia-lua da grande área. Ele dá um totalzinho pro Beto. O Beto vai, ajeita, vai pro bico da grande área. Parte ali pra dentro da grande área, chuta. O Richard espalma.
4: Espalma pro meio. Pra mim, a culpa do primeiro gol foi dele.
2: Mas eu acho que ali na velocidade daquela não tinha como
3: escolher quando mandar o gol. E aí o Bosquilha foi e completou.
4: Eu discordo. Sabe por quê? Porque treinamento de goleiro, os caras não ficam.
0: É treino de rebote.
4: Os caras não ficam dando totozinho pra trás pro goleiro espalmar pra fora, não. É chibatada, é porrada mesmo, que nem o Berto deu.
3: Mas eu concordo até com o Nilson Marcel, que ele não teve muita culpa naquele dali, não.
4: Ele deveria espalmar pro lado.
3: Faltou o zagueiro ou o volante pra chegar ali na hora que ele espalmou e tirar, dar um chutão.
4: O zagueiro não.
3: Porque como a bola vem à minha altura, como é que ele ia espalmar pra bola e por cima?
4: Sim, ele espalma pro lado. É aqui, ó.
3: Se espalma pro lado, o cara que vinha do lado pegava.
4: Não, não tem lado. Não. Só tava ele. Só tava ele. Era o Beto, ele, o goleiro. Ele espalma pra escanteio. Goleiro espalma pra escanteio. Goleiro não espalma pra frente. Nunca. Isso aí é fato. Eu digo pra você que aqui jogando no gol aqui 300 anos. Inclusive fui da seleção da Academia Militar. Mas olha só. Não espalha.
0: Deu a carteirada agora, viu? O homem deu a carteirada.
4: É, eu tô falando porque, vai, assim, eu tô falando porque é o seguinte, a primeira aula teórica.
3: Eu fui centroavante, viu?
4: Primeira
3: eu fui meia esquerda e centroavante.
4: Primeira aula teórica. Não espalme pra frente do seu gol de jeito nenhum.
0: Eu tava até revendo aqui o lance com o professor.
3: Mas tem hora que.
0: Não, realmente foi um vacilo do Richard, porque acontece. Tem dois jogadores do Ceará.
4: Não, a bola
0: tem dois jogadores do Ceará aberto.
3: Isso,
0: ele vem
3: aí, manda o fogo.
4: Não, em cima não.
0: Não, ele pô, tá aqui, ó. Fogo, a gente tava até revendo o lance, ó. Tá
4: ele
0: aí,
4: chutou, quando joga ele chutou de longe, quase da linha quase da linha da grande área.
0: Da grande área, isso.
4: Da grande área, não foi de
0: pano. Foi, acho que foi vacilo do Richard mesmo.
2: Na minha experiência, não me lembro que.
4: Aí sim.
2: Eu me lembro que quando uma certa vez a Adidas lançou uma bola e. Foi consultado por que essa bola, que essa bola tem diferente.
0: Jabulani.
2: Ele disse, pois, ele disse o CEO, na época não era nem CEO, né? Da Adidas, ele disse o seguinte: nós colocamos os gomos, são aquelas partes da bola, né? Dividida em,
3: sim, sim,
2: em tantas partes. Ele disse, nós colocamos de forma tal que a bola, quando é chutada com força, ela não sai numa linha reta. Ela sai com uma variação, ora subindo e descendo. O vento faz essa força, ora para a direita ou para a esquerda. Muitas vezes o goleiro vai pedindo a Deus para acertar na bola, de qualquer maneira. Não dá para ele dizer, eu vou colocar para um lado, vou colocar para cima.
4: Não, se a gente for. Se a gente for
2: foi uma pancada que o menino.
4: Ok, se a gente, eu não estou tirando o mérito aqui do chute do Berto, que assim, que fechou os olhos e sentou a traulatada. Mas primeiro, chutou lá quase da linha da grande área. Segundo. O goleiro, quando treina, tem todas essas vertentes. Ele treina, ele sabe disso. Ah, tem a seguinte:
0: tem
4: eu vou jogar
0: em desvio.
4: Eu vou jogar em direção em favor do sol. Eu vou jogar contra o sol. Eu vou jogar em favor do vento. Eu vou jogar contra o vento. Se eu jogar contra o vento, a bola vai descer mais rápido. Se o cara chutar mais forte. Então, assim, tudo isso é calcular. Agora, é óbvio que, assim, existem algumas situações que não dá pra você.
0: Algumas nuances, né?
4: Algumas nuances que não dá pra você prever. Mas, pra mim, isso aí. Foi erro do Richard, ele poderia espalmar pra fora. Ou pro lado. E ou, não pra frente do gol. Porque aí você pega o zagueiro.
0: Até mesmo
4: zagueiro,
0: pra cima, Érico. Se ele estica a mão um pouco
4: zagueiro,
0: mais alto.
4: O zagueiro, ele está ali. Por que o Luiz Otávio não chegou na cobertura do Bosquilha? Porque na cabeça do Luiz Otávio, o goleiro não ia fazer o que ele fez. Ele ia espalmar pra fora. E aí ele espalma pra frente, ele pega todo o sistema defensivo do Ceará de surpresa. Vala-me Deus. É o famoso vala-me Deus.
3: Agora, conclusão. Nesse primeiro tempo, deu mais Operário, só deu Operário. No primeiro tempo, o Operário foi o dono do jogo. No intervalo, houve a mudança, o Ceará mudou, o Matheus Araújo entrou, foi sacado o Enzo, o Ceará voltou um pouco melhor, mesmo assim, o Operário ainda era dono da situação. Foi quando houve o segundo gol, aquela bola que foi lançada para o Caio Dantas, né? Ele tirou o zagueiro. E aí tirou também do Richard a bola, segundo gol. Foi daí pra frente que o Ceará começou a jogar. E aí você apareceu mais uma vez a qualidade técnica do Melk, que do meio campo, com a canhotinha, ele fez um lançamento, a bola foi caiu atrás dos dois zagueiros, e aí o Matheus Araújo saiu por trás dos dois zagueiros. Na saída do goleiro, ele deu um totozinho e fez o gol do Ceará. E
0: que golaço, tá, do Matheus Araújo?
3: Golaço, foi um golaço, foi uma coisa linda.
0: Golaço
3: e aí o Ceará, aí foi quando o Ceará começou a propor o jogo. Foi o Ceará que propôs o jogo depois só deu o Ceará. Foi na hora que o Vina, aquele arremesso manual, aos 34 minutos, o Vina foi lá, já tinha, claro, estava em campo, tinha entrado no lugar do Rian, né, do Rian Santana, arremesso do Braia. O Luiz Otávio foi lá, tocou de cabeça junto com o zagueiro, a bola sobrou e o Vina deu um tapinha na bola fazendo o gol. O Ceará foi bem superior daí pra frente, só deu o Ceará. Como eu disse, o Ceará poderia ter feito ali mais um golzinho e vencido o jogo. Agora o cara foi botou mais um zagueiro, botou o Éder, botou mais não sei quem lá. Mas tudo bem, houve uma melhora do Ceará. Nesse jogo o Ceará só foi melhorar dos 24 minutos pra frente.
4: O grande Flávio Holanda, que tá na escuta, ele sempre fala o seguinte, que o Daniel sempre entra com a escalação errada. Pra ele, o Vina deveria ser titular, O próprio seu jogador, o Matheus, o Matheus Araújo. Araújo também devia ser titular. Aí eu pergunto
0: Rafael pro Flávio. Ramos.
4: Aí eu pergunto pro Flávio, sim, mas quem vai sair? Não, quem vai sair não é problema meu. Eu falei, então joga com 13. Joga com 13, né?
3: O Vina, ele tem que entrar aos 20 do segundo tempo, aos 25 do segundo tempo, aos 15 do segundo tempo.
0: Ele é o jogador solucionador.
3: Até no intervalo ele pode entrar, entendeu? Agora o Vina não é, nesse momento, não é um jogador para entrar de saída. Não é. Assim como o Rian. O Rian é um excelente jogador. Bota ele no segundo tempo, bota ele no intervalo pra você ver uma coisa.
4: Bota e aí ele. Você bota aqui no
3: nesse jogo eu teria entrado com o Matheus Araújo já, de início. Porque você ia ter um meio-campo mais forte. Mateus ele marca mais.
4: Tem várias partidas, o Matheus Araújo não faz nada.
3: Não, mas o Matheus Araújo. Quando ele entra, ele faz um golzinho, ele dá assistência. Ele tem que ser titular desse time.
4: Tô sentindo
0: só,
4: falta.
0: Só lhe digo uma coisa.
4: Tô sentindo falta do Rafael Ramos, que nunca mais entrou nesse time.
3: Deus que me livre. Eu
2: também.
0: O Avaí.
3: Esse é um dos culpados. Ele e os dois técnicos que passaram anteriormente são culpados pela essa situação
4: isso,
3: do Ceará. Rapaz,
4: não, que é, isso aí sim, é o Luca e o Wendel Silva.
3: Mas ele é um dos. O mais culpado de todos.
4: O culpado tem um nome que eu não posso falar aqui.
3: Ele ia até a linha do meio-campo, chegava lá e tava voltando a bola. Aí.
0: O professor ia falar daqui, ó. Não, eu só digo uma coisa: que o adversário do Ceará, o Avaí, tem um goleiro que vai se reencontrar com o Ceará, né? Bruno Ferreira, né? E um jogador foi expulso.
3: Naquela fase boa.
0: Um jogador foi expulso, Zé Ricardo, que também já passou aqui pelo Ceará, volante.
4: O gol do Avaí, o gol do Lepo.
0: Do Lepo. Uma lapada.
4: Não, mas o primeiro gol do Criciúma. Primeiro gol deles.
0: Ah, sim, do bate-cabeça.
4: Pelo amor de Deus.
0: Bola entrando aí, o zagueirão. Ficaram os dois. Quem faz contra? Não, eu. Aí escolheu quem quer fazer contra, né? Então, ó.
4: Dá Gabriel um giro aí, Simples, professor. Dá um giro pra gente aí, por favor.
0: Gabriel Simples, que é titular, não joga. Tomou o terceiro amarelo. Paulo Vitor, zagueiro também. É zagueiro barra volante. Também tomou o terceiro amarelo, não joga.
4: Isso.
0: Zé Ricardo, que tomou o amarelo, depois tomou o segundo amarelo e foi expulso. É outro que desfalca. E o treinador para esse jogo contra o Ceará vai ser o Marquinhos Santos. Não é aquele ex-Fortaleza, não. É aquele baita jogador Marquinhos, camisa 10, que foi ídolo na equipe do Avaí.
4: Não foi que foi técnico do Ceará, não?
1: Pensava que era aquele não. Mas não, é um jogador do Avaí.
0: Ele, eu até mostrar aqui o retrato dele aqui.
4: Retrato é o novo.
0: Vai aparecer agora, até calma aí, Jota. Calma aí, pro programa ao vivo é assim.
2: Bota aí que eu não tô vendo, não.
3: O Ceará. O Ceará, e pelo amor de Deus, Daniel. Não venha com esse negócio. Não venha com esse negócio de colocar lá o Pavani, não. Coloca o Richardson no lugar do.
2: É, o Richardson
4: tava com o cartão lá no César. Eu não vou mentir que o professor, ele, neste momento, trazendo essas notícias. Ah, sim, eu sei quem é.
0: Lembra, né?
4: Lembro. O professor trazendo essas notícias, ele assombrou a torcida do Ceará.
0: Não, mas o torcedor do Ceará tem que saber que não vai jogar só com 8, não.
3: O aí Ceará...
0: Tem outro detalhe, viu? Ó, o jogo é 11 da manhã o Avaí estava invicto até isso, jogando 11 da manhã. Não havia perdido. Aí
3: jogou uma vez.
0: Eu falei até assim, mas
3: tá
0: isso aí não quer dizer nada, não. Isso aí não quer dizer nada, não.
4: As estatísticas, o Avaí não perde dentro de casa jogando com meiões brancos e a chuteira na metade do time preto. Essa é a estatística. A 10 jogos.
1: Mas falando de estatística, até vocês estavam falando sobre o jogo do Ceará e Operário, tá? Eu tava olhando aqui na 365 Scores sobre como foi o jogo se a gente olhasse a números. No primeiro tempo, foram 5 finalizações de cada equipe, certo?
3: Então, Ceará e Operário?
1: Sim. Ceará e Operário. Isso. 5 finalizações de cada equipe.
4: Foram 10 de Ceará.
1: Quando volta pro segundo tempo, a gente vai para um Ceará que chuta mais a gol, que finaliza mais,
3: isso,
1: contra um Operário que consegue fazer um chute a gol.
4: É isso.
1: Então, essa fala da gente dizer que o Ceará vem com outra cabeça, mesmo levando gol com 14 minutos, é fundamental. Eu tava até pensando, desculpa até, Érico, se tivesse ali, naqueles longos acréscimos que teve, mais 3, 5 minutos ali, Ceará com certeza teria mais uma chance de gol.
4: Ou não.
3: Claro. É isso que eu falei.
4: Ou não.
3: Claríssimo.
4: Devia ter ganho,
3: não.
4: Né?
3: Não. Érico, nos últimos 3 minutos, o Ceará botou duas bolas perigosas dentro da área.
4: E se eu tivesse duas carreiras, tu sabe o que é que era. Mas vamos lá, professor, traz
0: sim.
4: aí. Traz
0: não,
4: aí
0: é louco, chegar. Ninguém tem chance aqui. Eu lembro que no início da semana passada eu falei que o risco de queda do Ceará tinha diminuído para 11%.
4: Isso.
0: Diminuiu também, porque, olha, como o resultado de empate, um ponto, ajuda muito, né? O time agora caiu para 7,6. Certo.
3: O Ceará precisa. O Ceará tem 36 pontos. O Ceará precisa, sabe, de
0: 9.
3: Mas 3 vitórias. Não, não precisa nem de 9.
2: Talvez não.
3: Com 7 pontos, ele vai a 43 e está livre.
2: Tem 8 jogos.
4: Ô, Jota, se ele perde. O próximo jogo é confronto direto. Se ele perde o próximo confronto, já fica.
0: Já volta 15%.
4: Já volta para 20%.
3: A gente não fala em perder.
4: Sim.
0: Não ganhar, pronto. Se o Ceará não ganhar.
3: Vamos falar em ganhar. Entendeu? Isso, aprenda isso.
4: Tudo bem.
3: Namorou. A gente perdeu.
4: Eu tô falando o seguinte:
3: ganhando o jogo vai a 39.
4: Tudo bem.
3: E aí, com mais 4 pontos, né?
0: E o Fortaleza, lembra o Fortaleza que eu falei? Chance de acesso direto logo entre os dois, que era de 46.
1: Diminuiu.
0: Empatou em casa e diminuiu para 37.
4: Traga pra gente a classificação.
0: Classificação: Vila Nova 54. Fortaleza 52, Novo Horizontino 51, Juventude 50, agora não sei mais nem pra onde eu olho agora. Juventude 50, pra dar moral também ali, né?
1: Obrigado,
0: viu? Criciúma 50.
3: São várias telas, né?
0: Várias telas.
3: É, quando o pessoal tiver no YouTube.
4: Quando você tiver 100, você tá reclamando. Vai deixar o rapaz falar?
0: É o. Rapaz, vai dar 7,5. Atlético é o sexto, 49.
4: Já tem um break ainda.
0: CRB 48, Operário 48, Esporte 44. Mas o que xingou a torcida do Esporte esse time esse nascimento. Cuiabá 43, Goiás 42, São Bernardo 42, Atlético 42, Náutico 41, aí vem o Ceará em 15º com 36. Botafogo joga amanhã com a Ponte Preta lá em Botafogo, pode chegar, se vencer, a 35. A encosta no Ceará fica um ponto. E aí na zona vem o Avaí com 30, Londrina 28, América 17, Ponte Preta 13.
4: América e Ponte Preta com jogamentos.
0: É, cada um tem 29. O América joga hoje com o Juventude, daqui a pouquinho, né? Daqui a pouquinho, realmente, porque só falta 2 minutos pra começar.
4: Isso.
0: E a Ponte Preta joga amanhã fora de casa. Ponte Preta e América, segundo aqui o site Chance Gol, rebaixados. Isso. Londrina, 80% de risco. Isso. Havaí, 67%. E aí, fora da zona, o Botafogo, 43%. Tem um jogo de amanhã e será 7,6.
4: É isso aí. Classificação.
2: Só pra finalizar, o Havaí. Esse é o jogo, ou ganha hoje o do Ceará, ou então nós estamos rebaixados. Essa vai ser a tônica.
4: É isso aí, Titi. A gente vai para um rápido break, viu, Titi? Antes de acabar. Rápido break, daqui a pouco a gente volta.
1: Fast breaks.
4: Daqui a pouco a gente volta com mais Apaixonados pelo Futebol.
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0: 19 horas 32 minutos. Isso aqui é rapidinha pra todo mundo. Tchau, tchau, Jotão. Até amanhã.
1: Valeu, até amanhã.
0: Valeu, Jotão. Tchau, tchau, professor.
2: Tchau, tchau. Valeu, até amanhã.
0: Até amanhã, até mais, JP.
3: Que Deus abençoe cada um de vocês. Forte abraço.
0: Valeu, valeu, titio.
1: Valeu, tchau. Até amanhã, se Deus quiser.
0: Até amanhã vocês também. Já sabem, a partir das 17h30 você tem esse encontro marcado aqui com apaixonados pelo futebol através da Nova Brasil FM 106,5. Forte abraço, eu sou Érico Luciani. Vou ficando por aqui e amanhã você tem mais um encontro marcado com a gente. Até mais, boa noite. Fiquem todos com Deus.

0: Renato Gil, Andar com Fé, 7h38. 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
2: A ansiedade é uma resposta natural do corpo para antecipar desafios. No entanto, quando as preocupações se tornam frequentes, intensas e difíceis de controlar, ela passa a ser um transtorno. Essa condição se manifesta de várias formas, como no transtorno de ansiedade generalizada, na fobia social ou na síndrome do pânico, provocando palpitações, falta de ar e tremores. O acompanhamento com profissionais de saúde mental é fundamental para recuperar a qualidade de vida.
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4: Ângela Rorô nunca fez questão de ser comportada, discreta ou polida. Pelo contrário, chutou muitas portas para impor seu talento e, não raro, pagou caro por isso. Em 1981, ela estava no auge do sucesso e dos escândalos, quando lançou um disco que marcaria sua história. Recentemente relançado em vinil, o disco não poderia ter outro nome senão Escândalo. A faixa título foi um presente de Caetano Veloso, que fez do jeito escarchado da amiga um blues belíssimo, né? No mesmo disco estão algumas pérolas como Kamikaze e Coitadinha Bem Feito. Escândalo é o terceiro disco de Ângela Rorô, que vinha numa sequência de trabalhos bem produzidos e bem recebidos pelo público. Pouco tempo depois, ela tiraria um tempo para cuidar da saúde e se afastar da fama de escandalosa. Não deu muito certo, ela era assim. Não mudou e nos marcou por isso mesmo.
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7: Boa noite. Está começando agora o Novo Sempre Vem, o seu encontro semanal com uma hora de duração com o melhor da nova música brasileira, aqui na Nova Brasil, mais que moderna, brasileira. Não esqueça, dia 21 de outubro está chegando, 10 horas da noite, teremos o nosso show O Novo Sempre Vem ao vivo. A nossa banda, a banda que acompanha, 5 artistas que você vai conhecer ao vivo no palco. Gente que você escuta aqui, você vai ter a chance de conhecer ali, frente a frente. Flávia Carr, Rian Fidelis, Gustavo Vaz, 2 de 1 e Jorginho Neto. Os ingressos já estão à venda, Blue Note São Paulo, dia 21 de outubro, 10 horas da noite. A gente começa com JP. 1, 2, 3. Essa música foi lançada no aclamado álbum Se o Meu Peito Fosse o Mundo. Essa canção tem uma levada contagiosa, uma linha de baixo muito envolvente e celebra a dança e a sintonia do encontro. Essa faixa mostra que o artista JP de Osasco é um dos maiores nomes da nossa nova música brasileira.
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0: Você acabou de ouvir Gilsons, Beijo na Boca. Ouvimos também Manhana, Meu Bem, e Juma com Cupertino, dos Garotim, na canção Molho e Dendê. Você está ouvindo O Novo Sempre Vem. Toda segunda-feira, 8 horas da noite, temos esse encontro com o melhor da nova música brasileira. Agora, a gente destaca a sensibilidade, a força da cantora e compositora carioca Tami. Escreve T-H-A-M-I, tudo com letra maiúscula. A faixa é Talvez, e ela foi lançada como um dos grandes destaques do álbum de estreia da Tami, Labirinto. É uma entrega profunda que você vê nessa canção, é quase uma trilha sonora sobre valorizar a vida e aproveitar de verdade. Nova Brasil, aqui o novo sempre vem. Vamos lá.
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0: Você acabou de ouvir Capim-Limão em Banho de Chuva. Ouvimos também Jader em Cheiro e a Marina em Menina Braba. Agora, a gente vai dar um pulo na redação da Nova Brasil com Novo em Cena. E aí, Henrique, qual é a novidade que você tem pra gente?
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3: E hoje o Novo em Cena traz a cantora Tali, que traz no sangue a herança musical da mãe, Daisy Cipriano, do Fat Family. Com bagagem que inclui The Voice Kids e turnês com a cantora Isa, ela vem se destacando no projeto audiovisual Tali Sessions. E a nossa faixa de destaque de hoje é Fim de Tarde, uma releitura emocionante do clássico que marcou a sua infância nos bastidores com a família. Uma imagem linda, com a voz marcante dessa nova geração. Eu sou Henrique Oliveira e você pode me achar nas redes sociais com @henriquezinho23. E agora você curte Fim de Tarde com Tali aqui no Novo em Cena.
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0: Você acabou de ouvir Clara Valverde em Tonteira. Ouvimos também Sofia Pita em Tempo Voa e Tom Ribeira com Agnes Nunes na canção Você é Assim. Você continua ouvindo O Novo Sempre Vem. Toda segunda-feira, 8 horas da noite, temos esse encontro com o melhor da nova música brasileira. Artistas novos já bem conhecidos e talvez alguma voz que você nunca tenha ouvido. Agora vamos ouvir uma faixa bônus do primeiro EP do cantor e autor paulista Tom Ribeira. O nome do EP é Pedaço e a canção que escolhemos é Marroquina. Essa canção foi inspirada num período em que o Tom Ribeira viveu na Europa. Ele viajou de carona e a canção narra um caso de amor numa viagem dessas. Com uma sonoridade contemporânea que mistura música popular brasileira com pitadas dos sons atuais da nossa cena urbana, você vai ouvir agora Marroquina com Tom Ribeira.
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4: Olha, vai dizer...

0: É isso aí, essa foi mais uma edição do programa O Novo Sempre Vem, aqui na Nova Brasil. Dia 21 de outubro, ao vivo, no Blue Note São Paulo, 10 horas da noite. Flávia Carr, Rian Fidelis, 2 de 1, Gustavo Vaz e Jorginho Neto. Os ingressos já estão à venda. Estamos esperando você lá. Eu sou João Marcelo Bosco, lhe muito obrigado e até a próxima edição. Até lá!
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3: Olá, boa noite.
2: Boa noite para você que nos acompanha em todo o país.
3: Segunda-feira, 28 de setembro de 2026.
2: Vamos aos destaques do dia.
3: Mais de 500 sites de apostas irregulares são retirados do ar no Brasil.
2: E após proibição das bets, quem tem dinheiro nas plataformas poderá pegar o valor de volta.
3: Cidadão será notificado sobre prazos e procedimentos para a devolução dos recursos. Luciana Colares de Holanda.
4: A partir de terça-feira, dia 6, os sites e aplicativos de apostas saem do ar.
2: Mercado de combustíveis tem regras mais rígidas contra aumentos abusivos.
3: E portaria prorroga a subvenção ao óleo diesel em meio à alta do petróleo. Gabriela Noronha.
5: Em outra frente, a ANP determinou multas que somam mais de 700 milhões a distribuidoras de combustíveis por elevação abusiva de preços.
2: Futebol feminino ganha marco legal para a profissionalização da modalidade.
3: Lei também prevê proteção à maternidade e combate à discriminação e à violência. Thaís de Araújo.
6: A lei do futebol feminino estabelece diretrizes nacionais para o desenvolvimento do esporte. Entre as medidas está a redução gradual do número de atletas não profissionais nas competições oficiais.
2: Hoje, na apresentação da Voz do Brasil, eu, Mariana Jungmann e Luciano Seixas.
3: E acompanhe a gente ao vivo, acesse radiogov.ebc.com.br ou canal Gov na sua TV aberta.
2: Quem tem dinheiro em casas de apostas vai receber informações do governo federal sobre como e quando pedir a devolução dos valores.
3: Os avisos serão enviados pela caixa postal do gov.br e também pelo WhatsApp para orientar os usuários sobre os procedimentos e os prazos.
2: Pelas novas regras, os valores devem ser devolvidos diretamente pelas casas de apostas até 5 de outubro. Em alguns casos, a restituição será feita por instituições financeiras, com prazo até 14 de outubro.
4: As empresas têm até o dia 5 de outubro, próxima segunda-feira, para retirar as propagandas do ar, inclusive de patrocínios. Dia 5, também, às 11h59 da noite, é o prazo para retirada voluntária dos valores pelos apostadores. A partir de terça-feira, dia 6, os sites e aplicativos de apostas saem do ar. Entre os dias 7 e 8 de outubro, as bets devem informar às instituições financeiras os saldos remanescentes, discriminados por CPF. E de 9 a 14 de outubro, finaliza o prazo para devolução dos saldos aos apostadores pelos bancos. A partir do dia 14, se houve qualquer obstáculo para devolução dos valores, os saldos serão repassados à Caixa Econômica Federal, que receberá os recursos e vai providenciar a devolução aos apostadores. Luciana Colares de Holanda, para a Voz do Brasil.
3: E também está sendo feita a operação contra as bets que não eram regularizadas, as ilegais.
2: Já foram retirados do ar 506 sites suspeitos de oferecer apostas de forma irregular no Brasil.
3: A ação foi feita pelos Ministérios da Justiça e Segurança Pública e da Fazenda, que monitoram plataformas sem autorização para funcionar no país.
2: Levantamento também identificou 43 canais e grupos ativos no Telegram relacionados à divulgação de apostas e jogos de cassino online. Juntos, eles ultrapassam os 202 mil integrantes.
3: A iniciativa faz parte de um trabalho para interromper o acesso a plataformas que operem sem autorização e impedir que novos endereços sejam usados para oferecer apostas ao público brasileiro.
2: uma questão de saúde mental.
3: Assim, o governo federal definiu a onda de vício em apostas online, as bets, que foram proibidas na semana passada em todo o país.
2: Transtornos e até mesmo casos de suicídio entre os jogadores tornaram o problema mais que uma questão financeira, segundo o Ministério da Saúde.
3: Mesmo com a proibição, o SUS segue oferecendo atendimento para os afetados.
7: 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Ele gostou do que, até então, considerava uma brincadeira inofensiva. 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Chegou ao ponto de comprometer a renda da casa e pegar empréstimos para tentar cobrir os rombos causados pelas bets.
8: Eu cheguei a pegar um empréstimo no banco de R$7.000, botei uma banca e no outro dia eu já tinha perdido os mesmos R$7.000. E eu fiz isso não foi uma vez, foram em outras vezes também.
7: Após 4 anos de